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0: televisão. E acaba aceitando o homem que tem televisão. Acaba assistindo a visão na televisão. Isso, né?
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Fiquei sabendo que você tá perguntando de mim por aí, né? Você fica pagando de desapegado, mas você não esquece as coisas que eu faço, né?

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0: Gitelo com voz da multidão na Mega Hits. É muito cedo, estás com os sons até às 10 da manhã. Joana Sequeira e Mateus Lourenço, que mais uma manhã para te fazer
1: voz
0: companhia.
1: Voz da multidão, voz da multidão.
0: Do multado também.
1: Voz do multado, é giro. Uma vez a Joana disse isto e eu nunca mais me esqueci.
0: Lembras?
1: Voz do multado.
0: Já passaram tantos anos.
1: Tantos anos da voz do multado.
0: Meu Deus.
1: Olha, por falar em anos.
0: Quem é que faz anos? Tu começas cedo. Hoje é dia quê? Pera lá. Hoje é dia 14.
1: Uma pessoa que eu por acaso tenho curiosidade para tu saber, se conheces, se estás a par. Conor McGregor. Então, sabes quem é?
0: Tu não estou. Tu estás.
1: E estás a par dos acontecimentos recentes. Pronto, faz anos, 38, ele voltou a combater.
0: Voltou. Ai, então. Olha, tu esqueces que eu estou confundido com um ator. Esse não é aquele que tem as orelhinhas. Tem todas as orelhinhas.
1: É em Kofler.
0: É bem pequenino, não é?
1: Não, é da minha altura.
0: É esse. Não estava a confundi-lo com o ator. Ok, já sei quem é esse.
1: Sabes quem?
0: Voltou a combater, mas ele já está reformado.
1: Pá, estava, mas eles podem voltar, não é?
0: Quantos anos é que ele faz? Só para eu perceber se ele pode. Não, não faz.
1: Faz?
0: Não faz, não. Não faz, não.
1: 38 aninhos.
0: Não faz. Eu achei que ele tinha 50 anos.
1: O quê?
0: Ah, então
1: achas que ele vai combater? E claro que não.
0: Ele está todo destruído. 38 anos.
1: Muitos excessos.
0: Estou chocada.
1: Ele, entretanto, já passou por muito excesso, depois, entretanto, voltou a curar-se, e ele agora ia combater, passado anos e anos, expectativas, não sei o quê, nananã, ele na primeira ronda, tipo, a mandar um pontapé, que lá estendeu o músculo, ou não sei, lesionou-se, acabou o combate uns segundos depois.
0: Ah.
1: Pessoas que pagaram
0: bilhetes, então, achas que ele não tem 50 e tal anos? Ele está muito estranho.
1: Fisicamente, já.
0: Mas olha, parabéns para ele que faz 38 anos.
1: E um abraço.
0: Grande abraço, parabéns, tu... não sei qual é que é o signo, sinceramente, não sei se mudou ou não. Se calhar ainda é peixe, não, caranguejo, não sei.
1: Ah, eu também não sei.
0: Sei. Bruno Mars, o romântico, está aqui só para ti. Nós já voltamos.

0: Ele e a Eilish na Mega Hits. É o som perfeito. É. Para esta hora, não é? Acordar devagarinho.
1: Acordar devagarinho.
0: Snooze contigo até às 10. Mateus Lourenço sempre aí com alguma coisa.
1: Hoje é dia mundial do chimpanzé.
0: Nah! Oh, beijinho à minha família. Tenho aos imensos chimpanzés tropas. Na minha família.
1: Exatamente.
0: Gosto tanto deles, são tão queridos.
1: São vários animais hoje que são aqui contemplados.
0: Ah,
1: para
0: é?
1: Este dia 14 de julho. Dia da apreciação das vacas.
0: E temos que apreciar aí muita vaca que aí anda. Elas sim. Trabalham no duro.
1: Dia de Shark Awareness Day. Não sei como é que... Awareness...
0: Sim, é cuidado com o tubarão.
1: Sim.
0: Cuidado com o tubarão, vai te pegar.
1: Te amo,
0: pois,
1: facão.
0: Cuidado.
1: E dia do mac and... Tu gostas de mac and cheese?
0: Só comi uma vez e acho que foi mal feito, mas aquilo tem um aspecto incrível e eu por mim comia.
1: Pois é, mas acho que é uma cena que é grande aspecto, mas depois não é,
0: pois,
1: assim,
0: não é
1: nada.
0: Nada
1: de wow. Não
0: pois é?
1: É
0: americano, não é? Também. Os americanos já sabemos o que é que podemos contar. Opá, não é por mal.
1: Não.
0: Mas pronto, olha, por falar nisso, Taylor Swift.
1: Olha, americana.
0: Com Elizabeth.

0: Megaheads, Ícaro com Não Disseste Nada. Ai, dissemos sim. Tanto dissemos que até temos aqui.
1: Pois é, é que às vezes podes, podes dar essa desculpa. Não, não ganhamos, não disseram nada. Nós dissemos que podes ganhar 23 mil. Assim é que é, 23.532 euros.
0: Tanto dinheiro.
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0: Quanto é que é, Mateus?
1: 23.532 euros. 7, 6, 1, 10, 10.
0: Bora!
1: 10. Liga.
0: Liga, liga, liga.
1: Bora,
0: a chegar
1: terça.
0: À tua rádio tens Shakira com Barnaboy, com Dai Dai, que é a música do Mundial.
1: Dai Dai.
0: E bora lá.
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0: Passa um minuto das 7 da manhã. Bom dia, estás com o Sonos até às 10. Agora seguem a Extreme News com a Filipa Ribeiro. Bom dia.
1: Olá, bom dia. Os professores estão em contagem decrescente para concluírem as avaliações dos exames nacionais. Hoje é o último dia para a classificação de todas as respostas. Ouvido pela Mega Hits, o Movimento Escola Pública considera ainda assim que será difícil cumprir os prazos definidos pelo Ministro da Educação. Fernando Alexandre revelou ontem ter mais 92% das provas classificadas. O trabalho dos professores avaliadores termina hoje. As notas devem ser fixadas na sexta-feira. E se os problemas continuarem, devem ser retiradas consequências políticas. Miguel Paiás Maduro, na Renascença, antigo ministro do PSD, diz que espera que o próprio ministro da Educação tenha iniciativa de assumir as consequências caso as complicações relacionadas com os exames continuem nas próximas semanas. O presidente da República quer que a redução do risco sísmico seja uma prioridade nacional. António José Seguro recebeu ontem no Palácio de Belém especialistas em engenharia civil, geologia e sismologia, um encontro onde foi analisado o estado de preparação de Portugal face ao risco sísmico. Na Venezuela, subiu para 116 o número de mortes entre a comunidade portuguesa depois dos sismos. Há ainda 53 portugueses ou lusodescendentes desaparecidos. E no Mundial de Futebol, mais logo teremos o primeiro jogo das meias-finais. Espanha

0: França está marcado para as 8 da noite.
1: Ui, o que é que vocês acham? Quem ganha?
0: Talvez França?
2: Eu também acho que sim.
1: É? Eu espero que sim. Só porque fomos eliminados.
0: Ainda estás magoada.
1: Exatamente, muito magoada. Obrigada, Filipa. Filipa, tens mais Trend News às 8 da manhã. Agora o trânsito ainda é tudo bastante calmo no trânsito. Resistência apenas em Lisboa. O IC19 tem abrandamentos de Queluz à Amadora e na A2 fila na Baixa da Almada. No Porto, tudo a andar sem problemas por enquanto. A linha verde 850-5010. O tempo é com o nosso Mateo.
2: E hoje podes contar com céu parcialmente nublado, com possibilidade de chuviscos até meia da manhã. Ui. As máximas são de 28 graus para Braga, Coimbra, Viseu, 23 para o Porto, 24 para Aveiro, Lisboa a chegar aos 29 graus de máxima, Évora aos 31 e Faro aos 27.
1: É verano estranho.
2: Sim, verano estranho. Está algo nublado.
1: Desde não estejam cá os 40 e tais, não é? Isso é o que nós queremos.
2: Ah, sim.
1: Por favor. Agora, Alex Warren para animar a tua manhã. Nós já voltamos.

0: Tu precisas para a tua manhã de terça-feira. Bom dia!
1: Buenos dias!
0: Buenos dias! Snooze contigo sempre, já sabes que nunca te abandonamos.
1: Não,
0: não é?
1: Nunca te abandonamos, tal como o ChatGPT.
0: Também
1: e
0: nunca
1: também está
0: te
1: lá
0: abandono.
1: Sempre para ti. Olha, vamos voltar a falar de uma coisa que não falávamos há muito tempo, inteligência artificial. Isto porquê? Porque metade, sim, metade dos portugueses admite recorrer à inteligência artificial em vez de ir ao
0: médico.
1: Médico. Doctor, doctor, give me the news, agora.
0: Mas
1: pois é.
0: É.
1: Resultado do inquérito mostra que 30% dos portugueses usam o IA para entender diagnósticos, 22% para prevenção, 13% para preparar uma consulta e 11% para uma segunda opinião, 6% em suporte de saúde mental, enquanto os tais 49% não usam IA para saúde. Eu passo a ler o comentário com mais likes neste post. Neste post notícia.
0: Nesta notícia.
1: Quando a resposta imediata está a um clique e uma consulta pode demorar semanas,
0: pois?
1: Talvez esta notícia diga menos sobre a inteligência artificial e mais sobre
0: Olha.
1: O sistema de saúde. É verdade.
0: E é verdade, porque é assim, imagina, eu muitas vezes, principalmente agora nesta altura,
1: yeah,
0: faço
1: eu
0: muitas análises.
1: Perguntar, não é? Perguntar.
0: Faço muitas análises e demoro a ter as consultas para me verem as análises, para me... Pronto, tranquilizarem. E o que é que eu faço? Obviamente vou à consulta à mesma. Mas recorro à inteligência artificial só para garantir que até lá não tenho ansiedade de o que é
1: pois,
0: isto, o que é que não é, o que é que eu tenho, se está tudo bem, se não está.
1: E o chat bué da vez?
0: Se é correto. Não, não é? Mas o chat, muitas vezes, quando eu vou à consulta, diz exatamente o mesmo.
1: Não, é isso.
0: Agora.
1: Ele, nesse aspecto do que eu já ouvi de medicina, de opiniões, ele nunca falha muito.
0: Agora, claro que não... Troca um médico e continuas a ir ao médico e a confiar no teu médico, como
1: sim,
0: é óbvio.
1: Ninguém está aqui, convém.
0: Até isso porque é o chato sobre si estás a dizer: eu se calhar não tenho isso, se calhar tenho isto. E ele: ah, tens toda a razão. É mesmo isso.
1: Não, ele está sempre.
0: Ele muda, ele está sempre a querer concordar, ele está sempre a querer agradar,
1: como
0: não é?
1: Tu bem sabes, que um dia até fui ChatGPT aqui.
0: É verdade.
1: E
0: ele é um troca-tintas.
1: E ele é um troca-tintas.
0: Portanto, olha.
1: Mas eu digo-te uma coisa: eu já tenho o premium.
0: Ah, eu também.
1: Ah, então pronto, eu
0: e
1: também.
0: É caro.
1: 20 pauzinhos.
0: 20 pau. Pois nós é. Estamos a passar-nos, não é?
1: São 4.

0: BTS com Swim na Mega Hits. Bom dia, são 7h17. Ficamos contigo até às 10. O snooze, sabes como é que é?
1: Olha, e sabes como é que é? Isto se calhar não sabes como é que é, mas nós vamos te explicar. Se és como nós e não vais ver a final do Mundial, a menos que tu de repente vás, Joana, ao estádio.
0: Ainda estou a decidir.
1: Pronto, ok.
0: Se consigo ir
1: e voltar.
0: Eu tenho
1: a certeza que não vou. Ficas a saber que podes ainda assim, literalmente, ter um pedaço da história do jogo. Isto porque
0: tipo, epá, que é bola? A FIFA

0: A FIFA tudo o que é. A FIFA, às vezes, o mais fácil, eles não estão muito interessados.
1: Não.
0: Mas estas ideias, assim, eu posso explicar. A FIFA vai disponibilizar na loja oficial online a reserva de pedaços do relvado que vai acolher a final do Mundial.
1: Como assim? Vão guardar em tupperwares pedaços da relva?
0: Basicamente, sim.
1: E vão mandar às pessoas?
0: O preço fixado para cada unidade deste item de colecionador, dizem eles, é de 390 euros. Portanto, 390 euros por um pedaço de...
1: Estou chocada.
0: Relva, deve ser um quadradinho, não é? Não sei quantos.
1: Pois, essa é uma coisa pequena, não é? E o que é que eles vão faturar? Porque pois. Aquilo é gigante.
0: Olha... Eu gostava de estar no gabinete destas ideias. Olha, malta, e nós
1: agora... Eu não
0: agora,
1: sei o que é que andamos aqui a fazer.
0: Nós agora vamos pegar aqui no, nos pedaços do relvado. A malta compra.
1: De agarrar na...
0: Temos
1: na
0: isto a 400... Não, 400 é muito. 390, boa, 390.
1: Será?
0: Mete-se isso a 390 euros...
1: E vai andar tudo aí com o relvado nos jardins de casa.
0: Sim.
1: Do Mundial.
0: É do Mundial. Ou meter em quadros, depois não sei o que é que
1: opa, não, aquilo
0: a malta faz com isto. E hoje, falando em Mundial,
1: França,
0: Espanha, 8 da noite.
1: Vamos lá.
0: Seríamos nós, sabias? Deste lado. Se nós continuássemos a ter passado, hoje seria França, Portugal. Pois. E era...
1: Meu Deus, é...
0: E era outra vez um...
1: É uma triste... E ganhávamos, não é? Porque o Éder ia entrar a meio do jogo.
0: Sim, sim. E apanhar um
1: chamado. Avião. Isto é uma tristeza, na verdade. É assim, eu não queria, mas eu estou a favor da Espanha, como é. Não consigo
0: sim, eu digo
1: estar que... aqui...
0: Percebo-te, eu digo-te, eu não... Pá, eu... Estas duas seleções...
1: É, mas eu estou... O Mbappé está... Ele está no sítio certo, sabes?
0: Percebo que gosto, eu por acaso é isso, eu não simpatizo com ninguém,
1: pois.
0: Lado nenhum.
1: É que eu sinto que ele está no sítio certo.
0: Nem com nenhum país, nem com nada. Mas pronto, mas vou ver o jogo.
1: Era Portugal ou Cabo Verde, foram os dois de vela, olha, é o que nos resta.
0: É o que nos
1: enfim,
0: resta.
1: A chegar à Mega tens Harry Styles, fica desse lado, são 7h20, tem uma ótima viagem.
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0: Nani e Wet Bed Gang com Não Me Fales na Mega Hits. Não me fales, não. Fala-me bem, hein?
1: Fala-me bem.
0: E fala connosco, 968-689-229, porque nós queremos sempre, sempre a tua companhia.
1: Olha, tenho uma grande notícia. Tenho que admitir que nos escapou.
0: Fez.
1: Mas escapou-nos porquê?
0: Mas por pouco.
1: Foi por pouco. Nós vimos cedo à segunda festa. Aconteceu no domingo nos Estados Unidos à noite. Mas o que é que aconteceu? O que não acontecia há anos. Rihanna voltou a subir a um palco, ok?
0: Ok.
1: Jay-Z teve um concerto.
0: Pois, a Rihanna já percebemos que é muito amiga do Jay-Z, não é? Já outra vez disse que as melhores festas eram as dele.
1: Pois, eu isso aí, eu já percebi que eu, lá, para aqueles lados eu tenho mesmo de separar a arte do que eles fazem.
0: Porque não, eu não é porque eu achava que ela tinha sofrido com P. Diddy, Jay-Z, e ela dizer estas coisas tipo, se calhar.
1: Pois, se calhar é igual a eles.
0: Se calhar, alguma coisa.
1: Jay-Z fez um concerto, não sei o quê, né, de repente começa a Run This Town e o que é que acontece? Isto é o barulho do concerto, isto é a Rihanna a entrar.
0: A Rihanna a cantar, não é?
1: E a cantar. Ela disse que já estava um bocado enferrujada, não é?
0: 10 anos, não é? Ela para aí há 10 anos não.
1: Sim, sim, para subir a palco e cantar já há uns bons aninhos. Portanto, foi um grande momento.
0: Foi. Né?
1: E ela depois ainda cantou sozinha o seu banger.
0: Pois é, que a última vez que nós a vimos foi o quê? No Super Bowl.
1: Pois, eu nem sei, eu nunca vi.
0: Vimos de atuar?
1: Sim, sim, sim.
0: No Super Bowl, quando ela anunciou a gravidez. Aí, que fixe. Adorava ver a
1: então
0: Rihanna.
1: Então esta aqui. My money. Portanto, pai, eu adorei.
0: Pois é.
1: Tu já sabes que eu gosto muito de Rihanna.
0: Pois é.
1: Gostava que ela lançasse mais músicas.
0: Pois.
1: Ainda assim, as que ela lançou.
0: Adorava que desse um concerto.
1: Eu divirto-me. Yeah, um concerto.
0: Foi há 10 anos, Matheus.
1: Eu
0: que
1: esqueço.
0: Ela lançou.
1: Pois foi há 10 anos.
0: Há 10
1: foi há 10
0: anos
1: o Éder.
0: Eu tinha
1: 23.
0: É assim. Agora, o Jay-Z conseguiu. Não é? Agora, como é que ele conseguiu? Será que ele.
1: São muito amigos.
0: Será que ele ameaçou?
1: Olha que eu acho que tu nesse aspecto eles...
0: É, não é? Eu espero que não.
1: Mas eu, o A$AP Rocky, acho que é grande gajo.
0: Meu, eu acho que eles fazem um grande casal e são muito felizes. Epá, pelo menos é o que mostram.
1: Sim.
0: Não é? Eu sei que isto é as redes, não é? O pessoal acredita em tudo, mas eu acho que sim.
1: E olha, agora... Aqui. E agora vem outro, né?
0: Ganderson!
1: Ganda Michael.
0: Ganda Michael Jackson.

0: É a Ariana Grande a tocar na tua rádio favorita, a Mega Hits. Tem um ótimo dia. Por aqui estamos muito bem acompanhados da tua companhia, não é?
1: Muito bem acompanhados, acompanhados da tua companhia.
0: E bem, obrigada pelas mensagens, já aí vamos. Mas antes disso, nós temos que falar sobre este acontecimento. O lugar às novas de hoje.
1: Com Becky Hill. Becky Hill, atenção, que está de volta.
0: Está de volta.
1: Com o som What Do I Have To Do, que é, atenção a isto, um cheirinho do terceiro álbum, chamado Rebeca, com dois Cs.
0: Rebeca.
1: Que chega a 25 de setembro.
0: Portanto, está quase. Isto é uma música com muita energia, como já estamos habituados às músicas da Becky, mas fala de um tema muito mais emocional, que é tipo a frustração de tentar salvar uma relação e de perceber quando está na altura de deixar alguém ir, não é? E não o fazemos. O que é que eu... Pronto. E então, já todos passámos por isso? Não é fácil? Sim, seja deixar o docinho ir, deixar
1: a pessoa... Quem não passou ainda pode vir a passar.
0: Exatamente. Sei lá, eu acho que é uma música que pode ajudar, não é?
1: É, vamos ouvir. Vamos ouvir o que é que ela tem para nos dizer.
0: Eu acho que te pode ajudar a Becky. Portanto, é com ela que segues agora o lugar às novas de hoje, Becky Hill com What Do I Have To Do.
1: Boa terça, 7h40.

0: Yão.
1: Vem cá, André Bebê. E dela.
2: Eu já aprendi cá a tua vida.
0: És tu?
1: É, eu já aprendi cá.
0: És tu, não és?
1: É pá.
0: Eu tenho a certezinha que és tu.
1: Porquê é que desvendas?
0: Ah, porque é assim, eu quando vejo um talento, Mateus, eu não consigo.
1: Um talento?
0: Um talento.
1: Um talento como os nossos ouvintes têm.
0: Oh.
1: Ai.
3: Bom dia, meus meninos e meu chunga preferido.
0: Meu chunga? Ah.
3: Vocês fizeram lembrar a minha infância barra adolescência. Adoro o Michael Jackson.
0: Oh yeah.
3: Para dedicar esta música ao meu puto mais novo Gui. Pai, ama-te muito.
0: Oh.
3: Ao programa.
0: Ganda Mavé.
1: Pá, eu adoro a energia do Mavé. Oh Mavé, e se o Michael Jackson fosse vivo e te conhecesse, também te adorava, que era impossível não adorar.
0: Michael Jackson ia amar o Mavé. Isto é a energia que toda a gente precisa. A energia do Mavé. Não
1: todos.
0: É?
1: Nosso todos, ouvinte. todos, recebemos vários bons dias. Vamos só passar aqui também o Fernando.
4: Olá, Mega, bom dia.
1: Bom dia, Fernando.
4: Espero que esteja tudo bem com vocês. E uma linda terça-feira. Muito bom trabalho. Beijinhos. É, até já.
0: Um abraço,
1: Fernando.
0: Oh, até já.
1: E nós, é mesmo porque queremos falar contigo. 968-689-229, mais daqui a pouco. Sobre um tema.
0: Meu caro.
1: Aqui.
0: Sobre um temão.
1: Aqui que.
0: Queres levantar a pontinha do véu?
1: Posso levantar a pontinha
0: do véu? Então vou dar a pontinha do véu.
1: Não, vamos tentar eleger aqui a melhor combinação tuga. A dupla inseparável.
0: Toma.
1: Aquela que não vive uma sem a outra. Depois já vamos explicar melhor.
0: Ah, mas a Cristina Ferreira Gosta.
1: Mas é para falar contigo.
0: Não sei.
1: Pode ser por aí ou não.
0: Exatamente.
1: 968-689-229.
0: Agora, uma pessoa que não precisa de duplas. Que brilha.
1: Ah, sim.
0: Justin Bieber a chegar à Mega, são 7h49, tem uma ótima viagem.
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0: Bom dia, falta um minuto para as 8 da manhã. Segues com Astro News agora com a Filipa Ribeiro. Bom dia.
1: Olá, bom dia. Os professores têm até o final de hoje para corrigirem todas as respostas dos exames nacionais. É o primeiro teste para perceber se será possível cumprir os novos prazos definidos pelo Ministro da Educação. Ouvido pela Mega Hits, o movimento Missão Escola Pública considera que será difícil, diz que há professores que continuam com respostas incompletas. E se as complicações continuarem, será um problema sério e o Ministro deve assumir as consequências. O aviso é do antigo Ministro do PSD, Miguel Paiás Maduro, e é deixado na Renascença. A Associação Frente Cívica considera incompreensível que o Ministro da Administração Interna ainda não tenha apresentado as faturas das obras realizadas na sua propriedade em Odmira pela empresa que trabalhava para a Judiciária. Ouvida pela Mega Hits, a associação diz ser necessário compreender se Luís Neves pagou os valores do mercado pelas obras. A polémica surge porque esta empresa que trabalhou para a Judiciária quando o Ministro era Diretor Nacional da PJ. A Associação Nacional de Agências de Viagens antevê o crescimento do turismo em Portugal. O Presidente Miguel Quintas diz que a guerra no Médio Oriente trouxe mais turistas a Portugal. São as pessoas que antes passavam férias no Golfo Pérsico. A Netflix já revelou o primeiro teaser de Mourinho, o documentário sobre a carreira do treinador português. Estreia oficialmente a 11 de agosto.
2: Está quase.
3: É bom. Gostei. Para ti. A Joana é fã.
0: És fã do José Mourinho?
2: Sou um bocadinho. Obrigada, Filipa. Tens mais Trend News às 9 da manhã. Mais trânsito na VCI no Porto, já há paragens do mercado à 3 e abrandamentos também no final da A1 ou Nó de Francos. Em Lisboa, IC19 lento desde o Nó da Crele e à chegada à Pinamanique, com resistência na A5, na descida do Monsanto. Na A2, fila perto da segunda ponte do Feijó. A linha verde 850-5010, o tempo é com Mateus.
4: E hoje podes contar com céu parcialmente nublado, com possibilidade de chuviscos até meio da manhã. As máximas são de 28 graus para Braga, Coimbra e Viseu, 23 para o Porto, 24 para Aveiro, Lisboa a chegar aos 29 graus de máxima, Évora aos 31 e Faro aos 37.
2: Olha que maravilha. Já a seguir vamos falar sobre duplas inseparáveis da nossa sociedade, coisas que não fazem sentido quase uma sem outra, não é?
4: É.
2: Eu li bem este...
4: Boa. 968-689-229.
2: Bora lá, agora segues com Sabrina Carpenter. São 8 e 2, tenham um ótimo dia.

0: Ora, let's go! 14 de julho.
1: Boa, Joana!
0: Ah, pá, porque é assim, uma pessoa tem que ter.
1: Sabes o dia da semana, sabes o mês.
0: A hora.
1: Opa, muita gente às vezes não dá o valor, mas
0: oh,
1: eu.
0: Oh, Mateus! Olha, há um bocado estavas empolgadinho.
1: Estamos à procura da melhor combinação portuguesa, aquela dupla inseparável. E agora sim, para explicar. Tipo o quê? Tipo. Praia e bola de Berlim.
0: Ai, tão bom. Tão bom.
1: Que para mim, uma tão sem boa. A outra.
0: Existe.
1: Não, também consigo.
0: Estás bem.
1: Consigo. Mas consigo melhor.
0: Porque estás de jejum,
1: praia,
0: tu não precisas.
1: Vou-te já dizer, mas consigo mais facilmente, muito mais facilmente, ir à praia e não comer uma.

0: bola do que comer uma bola fora da
1: bola. Ah, percebo. Sim.
0: Não é?
1: Sim. Ah, ali vezes... à pastelaria e pedir uma bola de Berlim.
0: E vejo pessoas a fazer isso.
1: Mas
0: e
1: isso é estranho. Isso não. É bada estranho. Isso é completamente insano.
0: Para mim é mais, eu vou já dizer a minha, começo já assim, é ir ao estádio e ir às relotes. Para mim, se eu não vou...
1: Tu não consegues...
0: À relota antes.
1: Ah, é antes, não é depois. Pois,
0: não é antes.
1: Depois convém.
0: É antes. Depois às vezes também se vai, depois de ganhar.
1: Pois, é essa a parte, que a perder não tens nada à vontade.
0: Exato. Antes de ir ao estádio...
1: Uma relota.
0: É religioso. Quase que é, epá, perdemos porque não fomos à relota.
1: Mas já. É bifana?
0: Ou nem que seja uma, pá, duas. Às vezes estamos com pressa, vai lá só buscar uma mini.
1: Ok.
0: À Ti Rosa.
1: Ok, eu, mas precisas de.
0: Benfiquista no Alto dos Moinhos é.
1: Percebo perfeitamente.
0: Exato. Essa para mim é a minha. Agora, eu acho que há de haver uma para muitos que é o café e o cigarro, por exemplo.
1: Ah, pois eu.
0: Pronto.
1: Eu.
0: É
1: mas
0: o,
1: sim.
0: Como se diz, o pequeno almoço europeu, não é?
1: É há dessas. E nós queremos saber que, qual é, que é para ti a dupla mais inseparável desta vida. Opa, e sei lá, tenho aqui um áudio.
2: Bom dia, meninas e meninoites. Vamos embora. Mais um dia de trabalho. Tem de ser.
1: Ah.
2: Sem dúvida, coisas inseparáveis.
1: Sim.
2: A nossa rádio favorita e os nossos locutores favoritos.
1: Ah.
2: Não é nada.
1: Ah. Quem nem tinha ouvido o áudio antes. Fui mesmo apanhada aqui de surpresa.
0: Surpresa. Pois foste.
1: Opa, ó Paulo, tu passaste-me cá um queriducho. Também não há, a verdade é que também não existe mega sem ouvintes, não é? Portanto, eles também são muito importantes para nós. Temos
0: exatamente.
1: Aqui mensagem: café e pastel de nata. Oh, Inês,
0: bom.
1: Tu tens toda a razão.
0: Bom, eu não gosto de café,
1: mas pastel de nata.
0: Eu sequer tenho uma sobre o pastel de nata.
1: Ai que bom,
0: a te dizer, a sequer tenho uma.
1: Eu estou cheinha de fome. Fala connosco 968-689-229. Qual é que é aquela dupla, não é?
0: Aquela combinação tuga.
1: Exatamente.
0: A melhor. Queremos eleger a melhor. Pronto.
1: Bora lá. Lilos e Verdes agora são 8h10.

0: Ah, eu quero saber como é que consigo ter esta na minha playlist. Então é fácil. The Second Voice, com Let Me Be. Portanto, já sabes, esta vai ser uma das tuas favoritas deste verão. Estás a ouvir a Mega e estás muito bem. Sonoso contigo até às 10 da manhã. Por aqui falamos de duplas. Temos aqui mensagens. E ela, Mega, a melhor dupla é a Francinha e o Fino. Um beijinho. Pois é, Inês Pinto, tu...
1: Oi, Inês Pinto.
0: Tu
1: isso
0: és...
1: estava aqui na nossa lista, que nós temos uma lista também.
0: Tu és, esquece.
1: Pois é, também previmos essas. Temos que, olha, Imperial e Termossos.
0: Oh!
1: É uma boa combinação portuguesa.
0: Tão bom.
1: Queres uma, assim, que envolve comida, mas não envolve, mas que é dita à mesa. Jantar de Natal.
0: Ai.
1: E a avó dizer, vamos lá ver se para o ano estou cá.
0: Ah, essa também, é clássica.
1: Também é uma, também é uma que não é, ou seja, não é... Tendo a voz, quem tem a sorte de os ter ainda, obviamente.
0: Claro.
1: Tendo Natal, tendo avó, isto tem que acontecer.
0: Aliás, isso é uma frase muito dita ao longo do Natal, ou seja, no Natal e ao longo do ano, não é?
1: Ao longo do ano. É ocasiões especiais. Quando está tudo contente.
0: Exato.
1: É quando é que agora está aqui tudo feliz, tudo coisa. É agora que eu vou matar.
0: Toma.
1: Aqui.
0: Faz anos. Vamos lá ver se para o ano. Fazer anos.
1: Oh, netinho, estás tão contente, não estás? Vamos lá ver se para o ano.
0: Estou grávida. Vamos lá ver se estou cá para ver o menino.
1: Sim, sim.
0: Opa, eu sempre.
1: Olha, há bocado disseram. Pastel de nata e café. E eu ontem escrevi esta que eu te quero surpreender. Que eu escrevi pastel de Belém e pastel de Belém. Ou seja,
0: ai, não consegue, não se... é verdade.
1: Pá, impossível
0: comer só um...
1: Se é para ir aos pastéis de Belém e comer um pastel, mano, não vou entrar.
0: Não
1: vou, não vou. Prefiro não.
0: E digo-te uma coisa:
1: parece repousados.
0: E quanto mais me dás, mais eu como. Porque eu não sei parar.
1: Não,
0: aquilo
1: lá,
0: é tão bom.
1: Quentinhos.
0: Ai, tão bom.
1: Santo António e sardinhas.
0: Ai, também.
1: Ainda ontem falámos das sardinhas, na airfryer.
0: Ai, sardinhas.
1: Tens que experimentar. Olha, IKEA e almôndegas.
0: Também. Eu gosto bem das almôndegas do IKEA.
1: De cavalinho.
0: E o cinnamon roll também, aqueles bolinhos. Ai. E os cachorros também do IKEA. Ai.
1: Pois é. Ah, é tudo.
0: Ai, tão bom.
1: Olha, tinha domingo e frango assado. Mas com a pergunta que é: tu em tua casa,
0: giro,
1: para quem está no carro, ou tu, quando vivias com o pai, tu tinhas dias específicos?
0: Era a sexta.
1: De comidas.
0: Era a sexta-feira. Era o dia, quando estava assim mais em casa, não é? Quando ia para a desbunda.
1: Sim.
0: À sexta-feira era muito o trio de delícias da Telepizza.
1: Ah.
0: Ou seja, a minha mãe e eu adorámos com... Aquilo é uns nuggets, umas batatinhas, uns queijos, okay, camembert, bite, okay. Ai, tão bom, tão...
1: Olha,
0: bom.
1: Isto é pá, isto também é uma boa pergunta, eu gostava de saber. 9688922
0: 229.
1: Em casa, qual é a dinâmica das comidas? Porque eu em minha casa, ao domingo, ao almoço, costuma ser sempre frango e não há jantar.
0: Franguinho.
1: Desenrasquem-se para jantar que não há.
0: Temos aqui a Inês também que diz: sexta é pizza. Normalmente em minha casa é ao domingo. Ao domingo, okay, é pizza.
1: Agora.
0: Agora, nesta casa atual.
1: Tu, a tua
0: atualmente,
1: cria,
0: sim,
1: e o pai da,
0: sim,
1: criança.
0: Especialmente o pai da criança tem um problema.
1: Gosta
0: mesmo com pizza, sim.
1: De onde é que ele gosta?
0: Ele adora ir isto é só marcas, ao Continente ou ao Pingo Doce comprar a pepperoni. Daquelas congeladas, não é? Daquelas frescas.
1: Ah, okay.
0: É mesmo do pior
1: é
0: que há.
1: Dessa.

0: É o que ele gosta mesmo. Vamos continuar a ouvir os teus áudios e as tuas mensagens já a seguir. Continua a participar. 968-689-229. São 8:19. E a chegar à Mega tens Karol G, que tenho a certeza que também adora uma boa pizza com
1: com pastel de nata.
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0: Oh, não é nada, vizinhos. Então há aí tanta dupla boa para casar, não.
1: Olha,
0: é?
1: Por acaso é isso.
0: Não é?
1: Por acaso, oh, Joana, tu.
0: Isto. Por aqui falamos de duplas, temos muitas mensagens. Temos o Paulo Carneiro que diz: bom dia, meus lindos. Estar no grelhador com um garfo na mão e uma cerveja na outra são duas coisas inseparáveis. Opa, eu gosto mais de estar a ver e a comer. Sim, também sim. É uma coisa inseparável. Ver a carninha ficar pronta. E comer,
1: sim,
0: não é?
1: Porque eu para grelhar. É do melhor que há a grelhar. Isto porque, entretanto, também falámos aqui mais de comida, porque aos domingos falámos no frango ao domingo.
0: Pois tu estás aí de frango ao domingo.
1: Domingo e frango assado. Uhum. E perguntámos também se havia um dia específico nas casas para certas comidas. Uhum. E também nos estão a falar sobre
0: mensagens.
1: Isso.
0: Tantas mensagens.
1: Porque estamos a falar de combinações... Tugas, duplas inseparáveis. Já falámos nas avós e naquela célebre frase: vamos ver se estou cá para o ano.
0: Ah, juro-te, é que não falha.
1: Mas também é a avós e aquela notinha para o gelado.
0: A notinha, já almoçaste, pois não estava bom, não é? Não queres mais?
1: Não, já.
0: Não queres mais?
1: Sim, não queres repetir, estás tão magrinho.
0: Não pois, mais essa.
1: Não queres repetir, estás tão magrinho.
0: Essa aí já eu estou, não é?
1: Olha, uma que por muita gente passa. E se houver gente a ouvir-nos na app, também no comboio, manda-nos mensagem. Comboios da CP e atrasos.
0: Ah, essa também, não pode falhar.
1: Também combinam muito bem uma com a outra.
0: Se essa falha, alguma coisa não está bem.
1: Olha, eu tenho que ler esta mensagem do Lê-la. Tomás Pires, com a qual eu me identifico imenso. Portanto, um grande abraço para o Tomás, que diz: bom dia, malta, querem uma muito pessoal? Pergunta ele e depois claro. Escreve: férias com amigos e massa com atum.
0: Também.
1: Férias de rapazes não são férias sem massa com atum, e é tão verdade.
0: Eu acho que isso até é uma massa. Idade. Acho que passa uma idade, já não existe
1: já
0: mais.
1: Não é. Pois não. Até eu na minha ainda estou um
0: bocado. Tu ainda está.
1: Tu, aquela
0: salsicha
1: carbonara
0: também.
1: Rançosa, nata, salsicha.
0: Que nem carbonara é, não é?
1: Isso não é carbonara nenhum. Isso é carbonara para.
0: Exato, aquilo é misturar.
1: É carbonara para, sei lá.
0: Aquilo, um italiano vê aquilo, my good.
1: Oh,
0: não é?
1: Italiano vê aquilo.
0: Mas é bom.
1: Não, é isso. Se tu não
0: disseres
1: ao italiano...
0: Eu comi muita dessa carbonara.
1: Não dizes que é carbonara, ele come e é bom.
0: Diz, é à moda tuga.
1: Sim, exatamente.
0: Ai, não é carbonara, não. Olha, vamos aqui ouvir o nosso Mavê.
2: Bom dia, bom dia, bom dia de novo, meus meninos. Eu lembro-me, quando morava com a minha mãe, todos os domingos era grelhados. Todos os domingos era grelhados. Todos.
0: É
2: e agora vou-vos pedir um favor muito, muito, muito grande. Parem de falar de comida, por amor de Deus. São 8h20 da manhã.
0: Percebo.
2: E eu já estou cheio da fome e a saliva por tudo que até sim.
0: Pois é, Mavê.
2: Beijinhos grandes.
0: Pois é, dói. Dói, não é pouco.
1: Dói até no calcanhar.
0: Vamos ouvir aqui a Sandra, no calcanhar.
3: Bom dia, Mega It. À sexta-feira, o que é na minha casa, o jantar é o chamado dia do barulho. Pega-se em todos os restos que estão no frigorífico, faz-se assim uma espécie de cataplana de misturas,
0: Michordes.
3: É arroz, é batatas, é carne, é tudo o que tiver extra, com um bom salteado de cebola e alho, mistura-se tudo e não sobra nada no fim. Chama-se isto o par e não deita nada fora. O que é certo é que é o dia favorito dos meus filhos. Adoram o dia do barulho. Obrigada pela companhia.
0: O dia do barulho é bom.
1: Estou a gostar disto. Olha, dois caminhos.
0: Vamos chegar aqui.
1: Estamos a falar das combinações, coisas que não vivem uma sem a outra. Estamos também a receber mensagens sobre isso. E ao mesmo tempo, se há um dia específico na tua casa para comer sempre uma refeição. Já temos aqui também uma mensagem no Fábio que eu segui que é ler.
0: Então,
1: eu tenho
0: olha,
1: um tio
0: mesmo.
1: Que é viciado em marisco que eu segui vou ler aqui esta
0: bom.
1: Mensagem.
0: Continua a falar connosco 968-689-229 8h31. Faz uma ótima viagem. Agora segues com a Alok e com a Jennifer Lopez.

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1: E por aqui estamos Choosing também.
0: Bom dia.
1: Estamos Choosing, a melhor combinação Tuga, duplas inseparáveis. E também, entretanto, já se falou depois em comidas, e estamos a falar ao mesmo tempo em dias específicos. Se tens os dias específicos na tua casa para comer coisas. Primeiro
0: para
1: temos
0: cada
1: aqui
0: sítio, não é?
1: A Mariana, que tem uma combinação para nós.
2: Bom dia, Mega. Isto para quem já tem filhotes, que é o meu caso, tem filhote de 9 meses, não há melhor combinação possível do que ele estar a dormir profundamente e nós andarmos no sofá a ver uma série, um filme ou o que seja. É literalmente a melhor combinação que eu vejo neste momento na minha vida. Bom dia.
0: É que imagino.
1: Isto
0: ainda não nasceu e eu penso que é a melhor combinação.
1: Isto vai ser tudo daqui a uns meses.
0: É mesmo.
1: Pensa nisso, ok? Pensa nisso, Joana.
0: E pera quando eles não param, agora não consegues mesmo.
1: Vamos ouvir mais uma coisa muito importante.
2: Temos também a falar da pior combinação possível, que é eu fazer anos hoje e ter que ir trabalhar.
0: Ah!
2: Mas não falemos disso, se calhar é melhor.
0: Oh, minha pequena, parabéns! Tu és uma guerreira.
1: Mariana, muitos parabéns.
0: Grande Mariana, tu vais trabalhar, ainda tens que fazer anos, não é? Não é? O pior é fazer anos, sim, não é trabalhar. É mais... Parabéns, opa. Temos aqui também, bom dia, choro, crianças e choro.
1: Olha.
0: Sou auxiliar de educação. Coitada.
1: Ah, pois. Ana Rocha.
0: Ana.
1: Ana Rocha, ah, essa é outra.
0: Isto é uma Ana, agora vem outra. Ué.
1: Ana Rocha mandou-nos um vídeo muito fofinho do seu cão e do seu gato. E disse, a dupla que é inseparável é mesmo esta. Apresento-vos a Molly e o Francisco.
0: Oh.
1: Um grande abraço ao Molly e o Francisco. Entretanto, sobre as comidas, os dias específicos das comidas, eu disse que tínhamos o Fábio, que nos mandou uma mensagem, em que, é a primeira mensagem, portanto, Fábio, antes de mais, um grande abraço e queremos mais.
0: Anda, Fábio.
1: Sou o Fábio de Oeiras e na minha casa, aos domingos, é sempre uma mariscada. Sapateira, camarão, amêijoas, patê de sapateira, nesta altura também caracóis, como lanche ajantarado.
0: Tão
1: obviamente,
0: bom.
1: Ao jantar já ninguém tem fome.
0: Tão bom.
1: Gostas também... de marisco?
0: Eu amo marisco.
1: Yeah, é muito bom.
0: Eu amo marisco e esta minha condição
1: sim.
0: não me permite comer todo o marisco.
1: Ah, pois.
0: É mesmo chato. Mas isso é uma coisa também que fazemos muito em casa dos pais do meu namorado e mesmo em casa dos meus pais também.
1: O lanchinho ajantarado.
0: Ao domingo é muito assim.
1: É bom, é bom.
0: Andrei diz, olá, bom dia, na casa da minha mãe, quinta-feira é sempre dia de grelhados. Mas a nossa melhor combinação é arroz pica no chão com batata frita. A melhor de sempre. Melhor as batatas na calda do arroz é qualquer coisa. Ai pai, estou cheio de fome.
1: É, oh, Andréia. Estamos a ficar. Estas combinações estão aí muito para as comidas.
0: Oh, Andréia.
1: E o Hugo, tu já ouviste falar nisto? O Hugo mandou-nos combinação, bom dia megas, pão de ló e queijo. Nunca comi pão de ló e queijo.
0: É estranho.
1: Mas
0: também
1: olha
0: não.
1: Que qual é o queijo? É assim amanteigado? Ou
0: pois,
1: é como o Hugo?
0: É que...
1: Depois diz... Porque estou a imaginar e até estou a salivar. Pá.
0: Imagina, até comia. E a Andreia?
2: E se quisermos piorar a situação, ainda posso juntar o facto de ter que levar bolinhos para o trabalho porque faço anos.
0: Ai, não, é que são abusados. É mesmo a Tuga. Isto é a Tuga.
1: É Tuga ou nada.
0: É Tuga ou nada. Faz anos que tens que levar o bolo, levar as coisas e trabalhar. Porque isto não é... Oh, pá, eu fico
1: não é o da Joana.
0: Não é o da Joana.
1: Não é
0: olha,
1: Joana Secara.
0: Exatamente.
1: Olha, e esta música? Era tudo ou nada?
0: É tudo
1: agora
0: ou nada.
1: Agora é só
0: olha,
1: tudo ou nada, olha. Porque nós já
0: é
1: fomos
0: o que
1: dela.
0: É. Mas

0: Leva tudo, mas não leves o escalema e o dilcinho. Pode ser?
1: Não. Leva o vinho branco, leva,
0: leva
1: o carregador.
0: Tudo, mas eles
1: olha,
0: não.
1: Leva o pão de ló, leva o queijo.
0: Olha, essa aí.
1: Porque pelos vistos, nós, se chegaste agora, estamos aqui a falar sobre duplas inseparáveis, melhores combinações portuguesas. Pode ser tudo. Pode ser comida, pode ser a voz e aquela frase, não comes, estás tão magrinho, pode ser tudo. Vale
0: pode
1: tudo.
0: Ser tudo, sim. Uma coisa que não vive sem a outra.
1: Entretanto, exatamente, escalou mais para a comida e nem eu nem a Joana provámos pão de ló com queijo.
0: Não.
1: Mas isto, pelos vistos...
0: Eu, é uma olha, coisa.
1: Eu há bocado perguntei, mas qual queijo? O amanteigado? O Hugo. O Hugo já respondeu, sem dúvida, amanteigado.
0: Ai,
1: nossa,
0: que bom!
1: Com vários emojis. Cristiano Guimarães. Olá, mega, sim, é verdade. Arroz de pica no chão. Ah, que falámos há bocadinho.
0: Eu não sei o que é arroz de pica no chão, eu tenho que ver isso.
1: Pesquisei, enquanto eu vou aqui ler. Arroz de pica no chão. Olha, Pilar Lourenço. Pilar Lourenço! Já vou à Pilar Lourenço. Espera aí, arroz pica no chão, mas com batatas do cozido
0: assim,
1: à portuguesa.
0: Mandou Pilar mandou mensagem.
1: Mandou.
0: Ah! Ah, arroz de cabidela. Arroz pica no chão é arroz de cabidela.
1: Então é muito bom.
0: Caraca.
1: Em relação ao queijo com pão de ló, também é verdade, é uma maravilha. Pão de ló com queijo, tudo junto. Que é isso que eu fui ver.
0: Oh,
1: vocês
0: Pilar
1: comem
0: ginásio.
1: Tipo sandes, não é? Vocês estão a comer
0: sandoca.
1: O pão de ló tipo sandoca.
0: Mas é uma coisa que ir à padaria portuguesa e comer o pão de Deus
1: Guimarães.
0: Com queijo.
1: Pois.
0: Porque aquilo também é assim, ai, tão bom, aparece.
1: Pilar Lourenço, diz o seguinte, pão de ló com queijo é vida em caps lock.
0: Saudades ah, então vossas. Já comeu também.
1: Saudades tuas. Pelo visto, não
0: desculpa
1: vai
0: desculpa lá, nós estamos mesmo a viver debaixo de um pedregulho.
1: E a Pilar diz, pior combinação, eu e o ginásio. Ah,
0: não é não.
1: O ginásio,
0: tu ficas
1: muita força,
0: toda boinha. Tu fica... ai,
1: e mandou-nos um sticker, I love you Jesus. I
0: do
1: love
0: nosso
1: you.
0: Jesus.
1: I love you.
0: Ela, por acaso, eu não acho nada que seja uma marca. Para ela poderá ser, mas para mim, para a vista... Eu tenho gostado muito do que vejo.
1: Não, força nisso, tu é que estás bem, Pilar.
0: Pois
1: olha,
0: é.
1: Estamos a receber várias mensagens, portanto vamos continuar.
0: Pronto,
1: 968-689-229.
0: Continua.
1: Tens algum
0: aí...
1: dia específico para comer em casa, comida específica? Qual é a melhor combinação tuga? Não sei, fala só connosco.
0: Fala
1: tá
0: só,
1: bem?
0: Tá bem. 968-689-229. Chegar também tens uma boa mistura. Que é o Teddy e o Swims. E
1: pois
0: quando
1: é.
0: Se mistura, é pá,
1: é
0: olha.
1: É o Mister que sabe tudo.
0: Sim, sim, deviam experimentar. São 8h50, tem uma ótima. Uma
1: ótimo.
0: Gigante, terça-feira.
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0: Bom dia, bom dia. Falta um minuto para as 9 da manhã. Está a escutar-se-nos até às 10. Seguem agora as Trend News com a Filipa.
1: Olá, bom dia. A guerra no Médio Oriente está a ajudar o turismo em Portugal. Em maio, os estabelecimentos de alojamento turístico registaram mais de 3 milhões de hóspedes, um crescimento de quase 4% em relação com o mesmo mês do ano passado. São dados do Turismo de Portugal. Em declarações à Mega Eats, o presidente da Associação Nacional das Agências de Viagens antecipa o crescimento do turismo. Miguel Quintas admite que a guerra no Médio Oriente trouxe a Portugal os turistas que antes passavam férias no Golfo Pérsico. Com o novo escalar da guerra, o preço do petróleo continua a subir. O barril de Brent, referência para a Europa, aproxima-se dos 86 dólares esta manhã. Nas últimas horas, os Estados Unidos voltaram a atacar o Irão. Na resposta, Teherão atacou dois petroleiros no Estreito de Hormuz. Os professores estão em contagem decrescente para concluírem as avaliações dos exames nacionais. É o último dia para a classificação de todas as respostas. Ouvido pela Mega Eats, o movimento Missão Escola Pública considera que será difícil cumprir os prazos definidos pelo Ministro da Educação. Fernando Alexandre revelou ontem ter mais de 92% das provas classificadas. Se as complicações continuarem, será um problema sério e o Ministro deve assumir as consequências. O aviso é deixado pelo antigo Ministro do PSD, Miguel Paiás Maduro.
0: Muito obrigada, Filipa Ribeiro, para um Strand News de hoje. Tens mais à tarde no Drive-In.
2: É verdade.
0: Ai, e agora vamos ao trânsito. Resolvida a avaria depois da ponte 25 de Abril, ainda provoca demora desde a baixa de Corroios na A2. De resto, não está muito complicado hoje. IC19 com paragens desde Queluz e também em Pinamanique. Assim que em Porto Salvo e a segunda circular com fila nos dois sentidos em direção ao Campo Grande. No Porto, o VCI lenta do Freixo A3 e de Coimbrões na A1, ao Norte Francos. Fila também ainda na ponte de Lessa para o Porto na A28. A linha verde 800-50-50-10, o tempo é com ele.
3: E hoje podes contar com céu parcialmente nublado, com possibilidade de chuviscos até meia da manhã. As máximas são de 28 graus para Braga, Coimbra e Viseu, 23 para o Porto, 24 para Aveiro, Lisboa a chegar aos 29 graus de máxima, Évora aos 31 e Faro aos 27.
0: Fica desse lado, vamos continuar a falar de duplas, 968-689-229, de comida, de família, de filmes, de sei lá, tanta coisa.
3: E também aquele do dia específico para comer, já vai tudo, é para falar
0: connosco. Não para. Calvin Harris, aqui para animar a tua terça-feira, são 9 e 1, tenha uma ótima viagem.

0: Bebe Rexha. Bebe Rexha. Bebe Rexha. Bebe Rexha, aqui por para aqui. Ti. Bom dia, bom dia.
1: Bom
0: estás
1: dia.
0: Com os...
1: Por aqui continuamos a falar das...
0: Duplinhas.
1: Duplinhas, melhores combinações, tugas... Também...
0: Nós não queríamos levar isto só para a comida, mas os nossos ouvintes é
1: isso,
0: que mandam.
1: Depois foi para a comida agora, e também estamos a receber mensagens de dias específicos em que as famílias comem algo lá em casa. Vamos ouvir tudo.
0: Uhum.
1: E vamos voltar aqui a ouvir o Rui.
2: Bom dia, senhores. Bem, malta, uma combinação assim um bocado maluca, mas para mim, e neste caso para o meu irmão, tem uma história. É aquele pão pequenininho, aquele pão biju, não é? Mas aquele mais pequenininho mesmo, parece quase um pãozinho para criança.
0: Ah, o pão é um biju.
2: E Coca-Cola. Porquê? Porque isto tem uma coisa especial para mim e para o meu irmão. Porque nós, quando éramos chavales, íamos jogar futebol. Ao vir do treino, vínhamos embora a pé. E os nossos pais davam tipo um euro ou dois euros, assim, na loucura. E um gajo já bastaria comprar uns 50 cêntimos na altura desse pão pequenininho e passávamos para o mercado, comprávamos uma lata de Coca-Cola e então nós já vínhamos a comer para o caminho. Oh, malta, esquece, eu como pai que é uma dúzia. À vontade, sim. Só pão e Coca-Cola. Eu sei, é estúpido, mas naquela altura...
0: Ah, não é nada estúpido, é bom.
1: Não, mas fica...
2: Beijinhos, malta, do Rui de Guimarães.
0: Beijinho, Rui. Rui. Mas é verdade, fica. E é tipo uma coisa, uma memória de infância. E digo-te uma coisa, pão biju é bem bom.
1: Biju, biju,
0: biju, biju, biju.
1: Falar em pão.
3: Olá, Mega. Não é nada. Queijo, com, queijo da serra com pão de ló é maravilhoso. Um beijinho para os dois.
0: Como é que nós nunca provamos isso?
1: Joana, nós temos que sair deste estúdio.
0: Temos que sair desta bolha.
1: Pão, porque agora o Hugo ainda disse assim: eu, como tenho raiz de Trás-Montana, já passei ao próximo nível, que é também, além do pão de ló e do queijo, meter uma fatia de presunto.
0: Ai, que bom. Então, mas nós temos que ir lá acima.
1: E depois
0: brincou. Porque assim, isto aqui, pelo visto, aqui não é bom. Temos é que ir lá
1: mas
0: para cima.
1: Cá também
0: é.
1: Há bom pão de ló e bom queijo. Cá dá para arranjar.
0: Tu achas?
1: Dá para arranjar, claro.
0: Mateus.
1: E depois o Hugo ainda diz, a Pilar nem nas férias vos deixa trabalhar,
0: claro,
1: sem estar
0: bem
1: a controlar.
0: E bem. Ela é paga para isso, só para que saibam.
1: Estamos a receber muitas mensagens, vamos continuar. 968-689-229.
0: Partilha
1: connosco e boa terça-feira.
0: Boa terça-feira. Ai, que horror. A Catarina diz: o meu namorado diz que sou estranha, mas xerelac com batata frita. A Catarina, eu não sei.
1: Ei, mas xerelac.
0: Xerelac é vida. Batata frita é vida. Agora as duas juntas? Eu não sei. T-Rex, só para ti.
4: King Rex, eu estou noutro town, eu estou noutro espaço, tipo noutro space, baby. Yeah. Ela é boa, vibe fera.

0: Mega Hits e a melhor música nova de Olivia Rodrigo, Drop Dead, nesta manhã de terça-feira. Estamos a dias do início do Santa Cruz Ocean Spirit. Começa já esta sexta-feira na praia em Santa Cruz. E é por isso mesmo que está cá o Rui Penetra, da organização do Santa Cruz Ocean Spirit, e também o Gonçalo Saldanha, presidente da Federação Portuguesa de Surf. Bom dia, meus caros. Bem-vindos.
1: Bom dia.
0: Bem-vindos à Mega Hits.
1: Bom dia.
0: O Ocean Spirit já vai na 18ª edição. Muita história desde 2007. Muita água também. Para quem nunca foi, Rui, como é que descreverias este festival, estes dias que aí vem em Santa Cruz? Alguém que ainda está a decidir aquilo que vai fazer nos próximos tempos?
2: É um evento que consegue juntar aqui diferentes vertentes. Ou seja, primeiro estamos numa zona de estância balnear, portanto Santa Cruz, não é? Com todas as suas extensas areais, e consegues usufruir da praia na sua plenitude. E depois, obviamente, consegues conciliar aqui bons momentos,

0: durante o dia a assistir às provas desportivas, surf, bodyboard, longboard, skimboard, body surf, e portanto consegues estar a usufruir de tudo isso. Nós instalamos uma aldeia que chamamos de Aldeia Neptuno em pleno areal, e portanto consegues vivê-la quase 24 horas por dia, não o sendo naturalmente. Mas consegues depois, obviamente, também com o final do dia e com o aproximar da noite, usufruir também de muita e boa música. E isso permite aqui diferentes vivências desta praia. Portanto, para quem ainda está a decidir para onde é que vai de férias, Santa Cruz é um excelente destino, porque permite fazer praia, permite estar a assistir às provas desportivas e depois tens muita música com entrada livre.
1: É verdade, e eu subscrevo, assim por baixo, Santa Cruz é um excelente destino de férias. Neste caso, são 10 dias entre 17 e 26 de julho. Como é que se colocam tantas modalidades dentro de tão pouco tempo, não é? 10 dias ainda assim, vai viver-se muita coisa naquela praia, não é assim, Gonçalo?
2: É isso mesmo. Não é uma responsabilidade nossa na totalidade, não é? Isto é aqui um trabalho da Câmara e da Promo Torres, que tem realmente ao longo destes anos conseguido encaixar várias modalidades. Claro que nós acabamos, em Federação de Surf, nós acabamos por ter lá o body surf, o bodyboard, o skimboard e também o surf de shortboard. Este ano as duas provas rainhas são então o europeu de bodyboard e depois também o campeonato de skimboard internacional também que vamos ter. Essas são as duas provas rainhas este ano. Vamos ter os juniors também que se vão juntar a nós, ou seja, na questão do shortboard, que é o Junior Tour, um campeonato que é pela primeira vez trazido pela Federação, ou seja, integralmente sempre organizado pela Federação, com os clubes e com as autarquias. E ao fim e ao cabo, o surf acaba por gozar disto, não é? Ou seja, nós temos sempre um pouco de divertimento, não é? E depois temos então também a parte desportiva. E eu acho que o surf tem tido sempre muito equilíbrio nesse contexto. Recordar que, apesar de tudo isto, nós somos uma modalidade olímpica, por isso, ou seja, temos o seu mérito. E depois, tem sido um trabalho fantástico que, eu acho que desde o primeiro ano que o surf tem estado presente.
0: Sim, sempre.
2: Porque eu, ainda agora, quando estava a fazer lá umas mudanças em casa, encontrei t-shirts de 2009, do Ocean Spirit, de 2013. Por isso, ou seja, nós já temos realmente alguns anos de relação e a autarquia e a Promo Torres aqui na pessoa do Rui têm sido incansáveis naquela união de divertimento, lazer e depois então modalidades desportivas com competição. Não estamos a falar só de fazer ali uma promoção, das pessoas irem experimentar, estamos a falar de competição, estamos a falar de ter os melhores atletas europeus naquele areal, que é uma aldeia que eles fazem e que merece realmente, só por isso merece que toda a gente lá vá.
1: E é impressionante, como dizias ainda agora, Gonçalo, nós estamos na 18ª edição e ainda assim há novidades todos os anos. Vamos falar sobre o cartaz desta edição do Santa Cruz Ocean Spirit a seguir. Primeiro, na Mega Hits, Martin Garrix com Ed Sheeran, música nova. Stay.

0: She Did It Again, Tyla e Zara Larsson na Mega Hits. Tyla, que esteve ainda aqui há umas semanas no Afro Nation em Portimão. Estávamos aqui em off a falar sobre festivais. Está cá o Rui Penetra do Santa Cruz Ocean Spirit e o Gonçalo Saldanha também, presidente da Federação Portuguesa de Surf. Muitos festivais a acontecer, muita coisa, e agora vêm muitos concertos também. São 10 concertos, todos com entrada gratuita. O cartaz do Santa Cruz Ocean Spirit mistura o reggae do Julian Marley, filho de Bob Marley, só assim para contextualizar, com nomes também que estão nas playlists de todos nós: Soraya Ramos, Dani Gato, Julinho KPSD, MXGPU. Quem é que vocês queriam muito que estivesse neste line-up e que conseguiram? Ou não? Digam-me coisas.
1: Sim, bem, verdade. Temos aqui um cartaz altamente multidisciplinar.
0: Tem um festival montado,
1: música,
0: não é?
1: É verdade, sem dúvida nenhuma. É um festival de esportes e ondas, mas com uma componente muito forte de música. Como tu dizes muito bem, de entrada livre, portanto isso é muito apelativo. Julinho KPSD era já um nome desejado por nós aqui há muito tempo. E trouxemos Julinho Marley, vencedor de um Grammy em 2023, e portanto vai ser aqui uma referência. E juntar o surf ao reggae...
0: É isso, e faz todo o sentido. É o casamento perfeito, não é? De repente estar a ouvir reggae na praia... Maravilhoso. É,
1: vai ser aqui um momento único também. Depois tenho aqui um particular gosto por MXGPU, que é um projeto. Vamos apresentar o projeto 360 e, obviamente, depois aqui o Cura na noite Mega Hits. Estão aqui grandes nomes que fazem deste Festival de Esportes de Ondas um grande festival de música também.
0: Estamos aqui em off a falar sobre, lá está, festivais, concertos. Vimos este verão muitas coisas. E como vocês são dois grandes amantes de música, pergunto-vos se há algum concerto que vocês estejam com muita pica para ver neste cartaz.
2: Assim, também pelas funções que exerce, não é? Ou seja, claro que nós estamos bastante mais interessados em ver quem é que vai deslizar nas ondas e não tanto no palco. Mas é sempre um gosto nós conseguirmos ver que os atletas, e isto é importante dizer, os atletas viajam durante muito tempo e muitas vezes estão em campeonatos onde só conhecem a praia, não têm a oportunidade de beber um bocadinho da cultura. E isto é a junção perfeita, não é?
0: Santa Cruz, nos próximos dias, vai ser o epicentro de tudo aquilo que estamos aqui a conversar. Para quem vem de fora, como é que é, qual é que é a melhor forma de viver este festival? O que é que não pode faltar?
1: Bem, o que é que não pode faltar? Primeiro, um chapéu de sol.
2: Banho,
1: não é? Um chapéu de sol.
0: Se vais é na praia, como vem.
2: E depois trazer algum protetor solar, sim, também.
1: Já agora acho que é muito útil, não é? Boa disposição acima de tudo, ou seja, e mente aberta, porque nós podermos chegar à praia e podermos deparar com tantas provas desportivas, com os melhores atletas europeus das diferentes modalidades, e quase sem querer, não precisa de sair da praia e de repente está no meio de um concerto. E há também aqui uma particularidade, é que para além da componente desportiva do Ocean Spirit, também há uma vertente de experimentação das diferentes modalidades. E ao longo dos diferentes dias...
2: A famosa piscina no meio da aldeia, né, Neptuno?
1: Instalamos uma piscina que já está instalada em pleno areal e permite a alguém que queira experimentar caiaque, por exemplo, queira experimentar skimboard, poderemos fazê-lo em pleno Ocean Spirit. E, portanto... traga boa disposição, mente aberta, traga amigos também com consigo, a família, para viver aqui na sua plenitude, aqui o Santa Cruz Ocean Spirit.
0: Muito bem, acontece de 17 a 26 de julho, começa já na próxima sexta-feira, são 10 dias de Santa Cruz Ocean Spirit. Muito obrigado, Rui e Gonçalo, por terem passado
1: obrigado
0: por cá esta manhã.
1: Também. E obrigado, Mega Hits.
0: A Mega Hits é a rádio oficial. Lá estaremos também na nossa noite, dia 21 de julho, terça-feira, com Cura. Tudo para saber no nosso site megahits.fr. Na Mega, música nova de Becky Hill, é hoje lugar às novas, chama-se What Do I Have To Do?

0: Francisca Borges.
1: Eu não consigo parar.
0: 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Entretanto, eles voltaram, claro, Buraco é Som Sistema. Tem música nova a seguir na Mega Hits.
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Sou o Diogo Pires, trago-te Justin Bieber na Mega Hits.

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1: 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Karol G com Shakira na Mega Hits. Manhã de terça-feira é mais uma manhã de verão em que eu quero saber onde é que tu andas, como é que estão a ser vividas essas férias, ou se não estás de férias, conta-me planos para hoje. O WhatsApp Mega Hits 968-689-229 está mais do que aberto às tuas mensagens, aos teus áudios. Bora conversar por lá. Enquanto na Mega Hits ouves mais de 90 minutos de música sem parar, começam com o Wiz DMC e Bees & Honey. Show Me Love a seguir. 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

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Em mais de 90 minutos de música sem parar, uma viagem no tempo e uma viagem também por recordes quebrados. É aquilo que vamos fazer agora. Isto porque Harry Styles entrou para o livro do Guinness com um recorde histórico no estádio de Wembley. Eu não sei se estás a par, mas ele esteve com esta tour Together Together no estádio de Wembley imensas vezes. Tantas assim que, lá está, ninguém esteve tantas. Foram 12 concertos no estádio de Wembley. E ele assim superou a banda que antes tinha o recorde de mais noites no recinto do estádio do Wembley numa única tour. Eram os Coldplay, tinham atuado 10 vezes consecutivas no estádio do Wembley, e agora Harry Styles, por duas, conseguiu passá-los. 12 noites memoráveis no estádio do Wembley. Há muitos vídeos sobre isto, um bocadinho por toda a internet. Um desses vídeos tem

Harry Styles a rasgar as calças sem dar conta, que é uma chatice. Falamos disso aqui há uns dias. Tudo para veres no nosso site megahits.fm. Tens lá nas Mega News. Na Mega, a música de verão está aqui. Prosper e Clooney.

Falávamos aqui há pouco de Harry Styles ter tornado o primeiro a atuar 12 vezes no estádio do Wembley. Mais um recorde para ele. Cá também se escreve história pela mão de Plutónio. Vamos fazer um update ao concerto do próximo ano a seguir. Primeiro a Slater.

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É isso mesmo, são as Pussycat Dolls com Busta Rhymes na Mega Hits. Num throwback que nos fez viajar no tempo nesta manhã de terça-feira. Vamos fazer uma viagem no tempo também, mas até 2027, um ano à frente. Já nem falta um ano, na verdade. É dia 5 de junho do próximo ano que Plutónio se estreia no Estádio José Alvalade. E queres saber o melhor? Mais de 16 mil bilhetes foram vendidos nas primeiras 48 horas. Há setores do estádio que já estão a esgotar. Conselho de amigo, compra os teus bilhetes para ver Plutónio ao vivo dia 5 de junho no Estádio José Alvalade. Links em megahits.fm. Vemo-nos por lá. Lola Young na Mega, agora com música nova.

Mega Hits e a melhor música nova de Somber. Aproveita o verão com bons mergulhos, uma boa churrascada entre amigos, ou no fundo, o que quer que seja, falo entre amigos. Acho que é a melhor forma de viveres este verão. E eu sinto que é aquilo que está a acontecer aqui. Estamos efetivamente entre amigos, não é? 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Na Mega, a música nova é de Ariana Grande.

0: Goals.
1: Lisa,
0: com a Anitta e Raymond, a Mega Hits. Margarida Borrego,
1: alô,
0: na building.
1: Diogo Pires, como é que nós estamos?
0: Estamos muitíssimo bem.
1: Olha, tu lês livros ou és time aqueles dos Kindles da vida?
0: Sim, os dois. Sabes o que é que eu faço? Leio no Kindle e aqueles que eu gosto mesmo depois compro.
1: Ok, tu estás cheio de dinheiro. É disso que vamos falar já a seguir.
0: Do facto de eu estar cheio de dinheiro,
1: sim.
0: Não sei onde é que vais arranjar tema para falar sobre isto, não é verdade? Sienna Spyro a seguir. Mega Hits.
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Agora, uma da tarde, como é que é? Tem uma ótima terça-feira. O meu nome é Margarida Borrego, estou contigo até às 4 da tarde. Provavelmente estás a par que vários portugueses neste momento têm séries da Netflix ou na Prime Video, em plataformas de streaming, e têm uma para acrescentares à tua lista que estreia já este ano.

0: É o calor do Brasil na Mega Hits. Faz uma ótima viagem. 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E olha, aproveita também para começares a treinar. Mais de 90 minutos de música sem parar a chegar com Pedro Sampaio.
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fundo, fala sobre a pressão de tentar corresponder às expectativas dos outros e o momento em que percebemos que está na altura de seguir em frente. Portanto, eu acho que já todos nós passamos por isto. Becky Hill com What Do I Have To Do no lugar às novas dias da Mega.

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Já sabemos que temos vários portugueses neste momento com séries em plataformas de streaming, Irmãs Patrocínio, também Maria Cerqueira Gomes. E desta vez temos José Mourinho, vai ter uma série documental na Netflix. Estreia já no dia 11 de agosto, vai chamar-se Mourinho e conta apenas com 3 episódios. Vais perceber algumas das coisas da carreira dele, mas ele também vai falar sobre a sua vida pessoal. Aliás, ele próprio disse que quando virem a série vão perceber que sou completamente louco. Portanto, eu estou muito curiosa para ver esta série, até porque tem muitos convidados especiais, nomeadamente Casillas, Ibrahimovic, Luís Figo, todos eles, aliás, vão dar um pequeno testemunho nesta série. Portanto, já sabes...

tarde com a Mega Hits. Continuas comigo, Margarida Borrego, até às 4 da tarde. E caso não tenhas ainda planos para o teu verão, fica desse lado, porque durante esta hora vou-te dar alguns. Primeiro, Sam the Kids.

Warren na Mega Hits. E eu acho que há sempre alguém no grupo que diz: não há nada para fazer este verão. Desculpa, mas nada. Então explica-me como é que no Festival da Juventude de Gondomar podes fazer paintball, andar de caiaque, ver cinema ao ar livre, ir a uma silent party ou acabar a noite num balão de ar quente. A verdade é que o difícil não é encontrares um programa, é escolheres por onde começar. Portanto, já sabes, de 13 a 25 de julho, sabes que Gondomar é onde vais querer estar.

São os BTS na Megahits. 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

0: 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É chegar a Justin Bieber.
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1: 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São agora 3 da tarde com a Mega Hits e a melhor música nova para os fãs do mundo do K-pop. As Cat Sai anunciaram o lançamento de um novo documentário. Vai chegar aos cinemas de todo o mundo a partir do dia 12 de agosto. No fundo, o documentário vai acompanhar o processo de criação de terceira P das Cat Sai, inclui entrevistas com as

vai estar incluída neste documentário. Isto porque, aparentemente, ela fez uma pequena pausa do grupo e, portanto, tenho muita curiosidade para perceber se ela vai fazer parte deste documentário. Eu acredito que sim, até porque já foi gravado há algum tempo e chega já no dia 12 de agosto. Portanto, fica a par. Na Mega Hits, há Easy Yuri.

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1: Bad Romance é Lady Gaga na Mega Hits. Hoje de manhã vi um artigo de pessoas que são contra Kindles e Kobos, basicamente aquelas espécies de meio telemóveis que servem só para ler os livros, e eu quero muito perceber se tu és time livro ou time Kindle barra Kobo, até porque eu comprei o meu há pouco tempo e sinto que estou completamente obcecada. 968-689-229 é o WhatsApp da Mega Hits. A chegar mais 90 minutos de música sem parar com Miles Smith.
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livros e das suas substituições, aliás, hoje em dia, Kindle e Kobo, que basicamente eu sinto que são uma espécie de telemóvel, mas serve literalmente só para ler os livros. A verdade é que é um pequeno investimento de cerca de 100€, mas acaba por compensar um bocadinho, porque não deixas de ter tanto livro a ocupar espaço lá em casa. Eu confesso que comprei o meu há pouco tempo e estou fã, e por isso pedi-te para partilhares comigo no WhatsApp se és time livros ou então aderiste à tecnologia. A Marta já nos enviou dizer: Kindle, sem pensar duas vezes, vou de férias e levo 30 livros na mochila. Percebo perfeitamente, eu sou igual. O Fábio é contra, diz: livro físico, gosto de fechar o livro e ver quantos já li, no Kindle não me sabe ao mesmo. Se bem que nos Kindles / Kobos tu tens lá a percentagem de livro que já leste. O André diz: não consigo largar o cheiro dos livros novos, isso nenhuma tecnologia substitui. Contra isto, não tenho argumentos. Portanto, partilha comigo 968-689-229, é o WhatsApp da Big Hits, enquanto ouves.

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1: Billie Eilish na Mega Hits, a música perfeita para receber Francisco Mendes.
2: Esta música é super dark. Agora de repente parece, com esta música parece que de repente Billie Eilish cortou o cabelo assim bem curtinho. Assim pelos ombros.
1: Oh, ok.
2: O que é que achas de cortar o cabelo bem pelos ombros?
1: Eu já cortei, eu odiei.
2: Pronto, já, portanto, odiamos pessoas com o cabelo curto?
1: Eu não odeio pessoas
2: eu
1: com o cabelo curto.
2: Eu não, mas tu pelos vistos sim, Margarida.
1: Eu, porque, não, eu não gostei de me ver com o cabelo curto. Isso não significa que é disso que vais falar a partir das 4 da tarde.
2: Não, mas pode ser, se tu quiseres a partir de agora, vou perguntar à Maria sobre isso.
1: Está bem.
2: O que é que ela acha de mudanças de outfit e de hairstyle?
1: Por acaso, se foste ao cabeleireiro há pouco tempo.
2: Pois foi, paguei 4 euros por este corte.
1: Tens de dizer às pessoas de onde é que isso vem. Drive-in, a partir das 4 da tarde, antes música de Richie Campbell e Plutónio.
3: Quando uma mulher nega um homem que tem visão e acaba aceitando um homem que tem televisão, acaba assistindo a visão na televisão. Isso, né?
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0: Estamos a poucos segundos das 4 da tarde em ponto. Agosto a chegar, menos membros do Drive-In nestes microfones, Francisco Mendes.
1: Não há problema nenhum, porque a diversão vai ser ainda maior.
0: Eu, Maria Petronilho e Francisco Mendes, contigo até às 8 da noite. Começamos com Sabrina Carpenter.

0: passam 5 minutos das 4 da tarde. Estás comigo, Maria Petronilho, e também com Francisco Menos. Somos o Drive-In. Hoje não nos responsabilizamos por nada, porque Madalena Costa é que costuma estar aqui a comandar as tropas. E ela
1: está aberta à tasca.
0: Está de férias e nós não nos responsabilizamos. Esta palavra é bem difícil de dizer.
1: Responsabilizamos.
0: Nós não nos responsabilizamos.
1: Nós não nos responsabilizamos pelos incómodos causados.
0: É verdade. Hoje vai ser muito divertido. Não é que com Madalena Costa não o seja, atenção, não é isso que nós queremos dizer. Eu e o Francisco é que somos um bocadinho mais soltos.
1: Eu
0: sem
1: tenho
0: a mãe a mandar aqui.
1: Tenho um desafio, que é, diz a um amigo teu, agora mesmo, para ouvir o Drive-In. Para sintonizar na frequência.
0: Assim ninguém vai ouvir, ó, Francisco.
1: Não. Se eu disser, falar assim. Sintoniza através de um amigo teu. Diz a um amigo teu para sintonizar. Ora, muito bem. Este programa está condenado ao fracasso logo na sua gênese.
0: É verdade.
1: Logo no seu início. Porque Maria nem sequer conseguia entrar no computador porque não sabe a palavra passe.
0: Eu que nunca me sento aqui nesta cadeira à frente destes botões todos, já que Madalena Costa não está, não me lembrava da minha palavra passe. Mas lembrava-me de palavras passes que usei quando tinha para aí 10 anos, percebes?
1: Ah, lembravas-te.
0: Por isso, eu quero saber... Para ti, que nunca te esqueceste de uma certa palavra passe, tem a ver com o quê? Não nos vais dizer as tuas palavras passe, obviamente.
1: Se é uma palavra passe que já não usas.
0: Se tem a ver com a rua que tu moras, o nome da tua ex-namorada, o nome da tua mulher, do cão.
1: Eu já tive palavras passes que eram números de telefone de pessoas à toa que eu conhecia. Do género, eu sabia o número de telefone do João Silva, que era o meu colega de carteira, de cor, e fiz.
0: Usavas isso palavra passe.
1: Yeah, e ele nunca soube. Que era uma palavra passe.
0: Pois é, que ninguém vai pensar. E ainda por cima são imensos números. Portanto, isso é uma ótima palavra passe.
1: That's so smart, my guy.
0: Aí eu vou mudar para o número da minha mãe, então. É o único número para aí que eu sei.
1: Mas mãe é demasiado próximo, percebes?
0: Achas?
1: Eles apontam-te uma pistola à cabeça e dizem: como é que se chama a tua mãe? E depois vão ver. Ei, já sabem quem é a Paulita.
0: Pronto, então tem que ser do João Silva lá da escola de 1970.
1: Sim.
0: Ok.
1: Foi quando eu nasci.
0: Portanto, 968-689-229. Também podes usar o nosso número do WhatsApp com palavra passe. Atenção. 968-689-229. Se por acaso nunca te esqueceste de uma palavra passe, qual era e tinha a ver com o quê? Assim eu mudo e de certeza que nunca me esqueço. Há Kalema a chegar agora à Mega com Xedama. Boa viagem.

0: Boa terça-feira com Mega Hit, o drive-in contigo até às 8 da noite. Hoje, olha, Madalena Costa e Catarina Maia de vacances, férias.
1: Zarparam
0: daqui para fora. Eu, Maria Petronilha e Francisco Mendes, adoramos.
1: Trabalhadores incansáveis.
0: Mas adoramos a nós também.
1: Pessoas mesmo do esforço hercúleo.
0: Por acaso, eu queria saber quem é que está a trabalhar ainda nos finais de julho. Porque eu sinto que Portugal inteiro vai de férias nesta altura. Quem é que fica para trabalhar? Quem é que são os nossos trabalhadores? 968-689-229. Se estás a trabalhar, deixas de trabalhar durante 5 minutinhos. Estamos a perguntar qual é que é aquela palavra passe que tu nunca na vida esqueceste e é associada a quê?
1: Eu já disse aqui que tinha número de telefone de pessoas...
0: E todas as outras esqueceste?
1: Não, depois tenho aqui uma super complexa ultra
0: que ainda cenas. Usas, sei que não queres partilhar.
1: Não, por acaso não, devo-te dizer, sabe o que eu faço? Eu peço, gera-me aí uma palavra-passe super difícil e complexa. E depois são tipo letras e números e maiúsculas e não sei o quê. E eu decoro, tipo, faço ali esforço para decorar. E fica
0: okay,
1: e depois faço variâncias.
0: Garanto. É ZY6342 asterisco V.
1: Podes ter a certeza.
0: É mesmo?
1: É assim a minha palavra-passe.
2: Claro, então, Maria. Eu tenho segredos, não posso revelar.
0: Oh.
1: Só um hacker que vem aqui e estou tramado. A minha reputação vai.
0: Francisco, um hacker, ou um hacker, como eu gosto de dizer, qualquer palavra-passe ele ia conseguir descobrir, não é? Porque és o AZ9346*AB. Não, mas, então não vai descobrir.
1: Não, mas uma mais forte é mais difícil.
0: Pronto, eu sempre pus os nomes da minha rua. Das moradas. E eu lembrava-me perfeitamente, atenção.
1: Pera, mas eu sei onde é que tu moras.
0: Eu sei. Agora, mas já não uso nada disso, atenção. Eu estou a dizer, eu lembrei-me sempre e lembrei-me também do primeiro cavalo que eu montei, que era o Pirulito. Então era sempre Pirulito, qualquer. Números. Números e números e números, estás a ver? Partilha connosco, estás a favor, palavras-passos que nunca esqueceste e porquê nós assim alteramos com as tuas dicas. 968-689-229, já a seguir tens música nova de Becky Hill. Primeiro, a Tyla e Zara Larsson.

0: videoclipe que Francisco Mendes estava a fazer à volta desta música. Tu adoras Rosalía, não é?
1: Eu sou da Rosalía, eu sou das mímicas, eu sou tudo e sou acima de tudo dos nossos ouvintes. Ouvintes!
0: Eu disse que ia passar música nova, vamos já. Calma. Já vamos com calma. Primeiro os nossos ouvintes, vamos
1: porque
0: embora.
1: Porque a Maria Lopes, ao que parece, tem uma palavra passo muito específica, que é a seguinte.
2: Boa tarde, bem. Eu usava uma que era Agulheta. E porquê Agulheta? Por causa da música do Phineas e Ferb. Então era Agulheta e números aleatórios ou asteriscos.
1: Dá-lhe,
0: Maria. Maria, só para ti.

0: está aqui anda-se completamente chateado, não é? Eu adorava Phineas e Ferb. Eu no outro dia fiquei a ver no Disney Channel Pai meia hora do que aconteceu. Obrigada, Maria, pelo teu áudio. Temos mais?
1: Temos mais áudios, porque perguntámos, ainda há pessoas a trabalhar, há pessoas que nos estão a ouvir e o nosso miguelão, olha, deu-me aqui um quentinho, não vou negar.
2: Maltinha, boa tarde.
0: Boa tarde.
2: Eu estou aqui na Holanda, só com todo o autocarro e estou a conduzir e vocês vão aqui no meu ouvido.
0: Oh! Obrigada, bom trabalho!
1: Com todo o autocarro na Holanda!
0: Holanda! Bem, beijinhos!
1: E estamos no ouvido, parece que estamos aqui num código secreto.
0: Olá.
1: Ganda Miguelão! Bem,
0: ganda
1: vamos
0: Miguel!
1: Vamos dar-te música nova, Miguel!
0: Vamos sim, porque hoje vamos falar um bocadinho de Becky Hill, que começou no mundo da música aos 14 anos e no ano passado estava a abrir vários concertos da tour de Katy Perry. Se não estás bem a ver quem é, nós ajudamos-te.

0: Este novo som chamado What Do I Have To Do vem questionar um bocadinho a ideia de tens de mudar por causa dos outros? Vem dizer-te, Becky Hill com todas as letras, ser tu própria.
1: Olha, já tens saudades de fazer uma viagenzinha, até tens uns dias de folga e queres ouvir esta música ao vivo. Becky Hill vai estar pelo Reino Unido, pela Polónia e também pela Bélgica, por isso é aproveitar esta música nova. Chama-se What Do I Have To Do, Becky Hill, a chegar para animar esta tua terça-feira. Eu, Maria Tornilho e Francisco Mendes, estamos contigo até às 8 da noite. Boa viagem!

0: Francisco, já estamos atrasados.
1: Não, não.
0: São 4h32.
1: 32? Oh, triste sorte dos que estão atrasados.
0: Super atrasados para o Cronicamente Online. Eu e eu confundo-me sempre. Vamos ao Cronicamente Online. Um momento de rádio para quem quer ter o proveito de estar online sem a família andar por lá.
1: Eu não diria
0: melhor. Há quem diga que chegar atrasado é elegante. Jay-Z levou a expressão demasiado a sério e atrasou-se 4 horas para o seu concerto em Nova Iorque. Eu, olha, passava-me da cabeça.
1: 4 horas?
0: Mas ainda assim, trouxe a mesma elegância porque chamou Rihanna ao palco. Por isso,
1: eu,
0: ok.
1: Sinto que ela vai lançar álbum novo.
0: Eu também acho que sim, espero que sim. Valeu a pena, obviamente, esperar 4 horas para quem viu esta surpresa. Até porque todos os fãs de Rihanna, e mesmo quem não é fã e gosta só de ouvir, bem, nós estamos à espera há 10 anos, Rihanna. É bom que metas a pau, percebes?
1: Maria, surpreendeste-me com a tua escolha do Cronicamente Online, porque eu pensei que tu ias falar de uma coisa que posso eu a falar. É um problema gigante.
0: É?
1: Andam por aí umas calças da Zara que estão virais pelo motivo errado.
0: Ai, já vi.
1: Ao que parece, estive eu a inteirar-me. Várias senhoras compraram umas calças da Zara que as fazem tropeçar, fazem cair e eventualmente vão parar ao hospital.
0: É verdade.
1: O nível da situação é tão grave que já anda a circular o hashtag Zara Trousers nas redes sociais. E toda a gente está a criticar o comprimento das calças, que não estão a cumprir com o seu propósito.
0: Claro. Portanto,
1: é um comprimento que não tem comprimento. O tecido, a Zara, está tudo errado até agora. Portanto, Zara, se estão a ouvir isto, se vocês mudarem e corrigirem o vosso procedimento, podem agradecer aqui hoje.
0: É verdade, Francisco Mendes, muito obrigada, mas eu quero mesmo tentar perceber que é.
1: Sim.
0: As pessoas criam um movimento, Zara Trousers, e depois as pessoas vão comprar na mesma.
1: Claro.
0: Para andarem a cair no chão.
1: Sabes porquê? Porque fica um movimento sexy.
0: Olha, não percebo. Esta não é a única polémica que temos por aí com roupa. Kate Middleton, a princesa de Gales, esteve no torneio de ténis de Wimbledon, em Londres, e foi acusada de quebrar um protocolo.
1: Não.
0: A organização do torneio pede sempre às senhoras para não usarem chapéus, para não tapar a visão de quem está sentado atrás. E o que é que a senhora Kate fez? Usou um chapéu. No entanto, isto aconteceu na altura da onda de calor em Inglaterra. Logo, as regras foram mais flexíveis e Kate, pronto, podemos dizer que não quebrou nada.
1: Opa! Enfim, só porque é a princesa.
0: É a princesa. Olha, se fosse eu ou tu, já estávamos na prisão, Francisco Mendes.
1: República!
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0: É um clássico de Para Mega Hits. Faltam 13 minutos, 12 agora para as 5 da tarde. Estás comigo, Maria Pernilha, e também com Francisco Mendes. E não esquecer que a Festival Season, sim, ok, pode ter terminado. Percebemos que seja um bocadinho triste, mas nós não deixamos de ter coisas para ti. É o caso de Belice Vila Moura, que começa no dia 23.
1: Com quem?
0: Olha, Francisco, eu não sei se tu conheces estas músicas.
1: Será isto Livinho?
0: Uhum. Se teu hobby é sentar, tu gostas destas músicas?
1: Eu não gosto muito de estar sentado. Porque ela disse, o teu hobby é sentar, eu gosto mais de estar de pé.
0: Gostas mais de estar de pé, não é?
1: Sim.
0: Mas olha, dia 23 de julho, o grande opening com Plutónio e DJ Dada, a Mega vai lá estar, obviamente. Francisco Mendes, tu vais lá estar no primeiro dia de abertura?
1: Eu vou lá estar, mas sei quem é que não vai estar.
0: Sim, eu sei. Estás... Eu estou tão triste.
1: É que estás mesmo bem.
0: Eu estou mesmo triste. Eu, literal, todo o meu caminho da Mega é também muito representado por Belice e Algarve.
1: É.
0: Eu fui todos os anos. E vou faltar à abertura.
1: Será que vais este ano?
0: De trabalho. Claro que vou.
1: Vais arranjar a maneira?
0: Nem que não seja em trabalho, porque temos Livinho, Morad, DJ Q. Olha, não sei o que é que tu precisas mais.
1: É Q ou Kel?
0: Eu digo Q.
1: Eu digo Kel. Bom, bom, bom, bom, bom.
0: Eu adorava esta parte.
1: Diga-me uma música de funk que não tenha uma latinha.
0: Assim, é verdade.
2: Tá,
0: com
2: tá,
0: um
2: tá.
0: Coisinho de metal, não é?
1: Yeah.
0: Portanto, não te esqueças, dia 27 de julho, o Belice leva-te a uma festa latina com a festa Breche. Se não puderes nesse dia, a 12 e 19 de agosto, podes também dançar reggaeton com Fresh P. Tens todo o cartaz em megahits.fm e tens Gracie Abrams com Hit the Wall. Já a seguir.
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0: Passam 2 minutos das 5 da tarde, vamos às Trend News com Ana Paula Santos. Olá Ana, boa tarde.
1: Olá, boa tarde. A equidade no acesso ao ensino superior pode estar em causa em função da fórmula de cálculo da média que é utilizada e que foi alterada ao longo dos últimos 4 anos. A denúncia é do presidente da Inspiring Future, uma organização que apoia a transição dos jovens para o ensino superior. O Instituto Português do Sangue volta a apelar à dádiva de sangue, alerta para a diminuição das reservas numa altura em que as dádivas baixam devido às férias de verão. Sobe para 117 o número de portugueses e lusodescendentes mortos nos sismos da Venezuela, 22 são menores. 20 dias depois, 51 pessoas permanecem desaparecidas, revela o último balanço do Ministério dos Negócios Estrangeiros. Logo à meia-noite, cai o último muro da Europa continental. Estou a falar da vedação que há 117 anos separa o território britânico de Gibraltar da cidade espanhola de La Línea de la Concepción. Com pouco mais de 1 quilómetro de extensão, a vedação obriga o controle de fronteira, tendo em conta o Brexit, o que dificulta a vida cotidiana de milhares de pessoas que vivem de um lado e trabalham do outro. Logo, a partir da meia-noite, ficam com a vida facilitada.
0: Muito obrigada, Ana. As Trend News voltam às 6 da tarde. Até já.
2: Algumas nuvens por todo o país amanhã, mas nada que te impeça de dares um mergulhinho. Braga e Coimbra 28, Porto 23, Viseu 27, Aveiro 25, Lisboa 29, Évora 33 e Faro 31 graus Celsius.
0: Agora é a altura de preparares o teu WhatsApp, os teus áudios. Vamos falar de coisas que nunca vimos, mas sabemos que existem. 968-689-229. Arrancamos com a música que se calhar há de dar sorte para um dos lados hoje, com Espanha e França. Dai Dai, Shakira e Burna Boy na Mega.

0: Passam 11 minutos das 5 da tarde. Continuas comigo, Maria Petranilha, também com Francisco Mendes, até às 8 da noite. E não sei se estás a par, se és uma pessoa que normalmente vê notícias, mas uma orca foi vista perto da Costa de Esposende.
1: Não.
0: Em Portugal. E isto levou-nos a pensar, pelo menos eu nunca vi uma orca na vida. Já viste, Francisco? Já foste para a Noruega, passear de barco, não sei o quê.
1: Por acaso, Maria, nunca vi uma orca.
0: Não?
1: E graças a Deus. Porque uma orca, enquanto se anda de barco, é super perigoso.
0: Pois é.
1: Especialmente, vou-te dar esta, que tu gostas de saber de factos interessantes.
0: Uhum.
1: As orcas, as famílias de orcas, conseguem copiar os comportamentos de geração para geração.
0: Ok.
1: E as famílias de orcas da Noruega são super pacíficas. As famílias de orca de Portugal...
0: São malucas.
1: Houve uma que começou a brincar com...
0: Foi na costa da Caparica ou não?
1: Não, imagina, é todas ao largo da costa de Portugal.
0: Sim.
1: Que eles começaram a brincar com os lemos dos barcos, que é a parte que está debaixo do casco do barco, podes fazer guiar. Então vão brincar com o leme e partem os lemos. E depois as pessoas ficam à deriva por causa das orcas. Isto é um problema super
0: Mas
1: grande.
0: Mas não houve um barco, não sei se foi o verão passado ou se foi todos no início deste ano.
1: Sim, todos os verões.
0: Viraram aquilo. Ai, olha, uma maluca aí.
1: É preciso ter imenso cuidado com as orcas. E... Eu nunca tendo visto uma, sei que elas existem.
0: É verdade. Temos aqui vários exemplos, mas queremos também partilhar-lhes connosco. 968-689-229. Coisas que tu nunca viste, mas sabes que existem. Por exemplo, eu fui fazer um cruzeiro, nunca vi um iglu. Um iceberg.
1: Então, porquê que havia?
0: Porque passei pela neve e não
1: fui.
0: Vi.
1: Tu não tiveste super medo depois de ter visto o...
0: Tive imenso.
1: O
0: Titanic.
1: O Titanic.
0: Eu vi. E quer dizer, eu não vi, fiquei com medo. E ainda assim eu sei que eles existem. Por isso, coisas que tu nunca viste, mas sabes que existe. 968-689-229. Miguel, para ti que estás deslocado do teu país, damos-te esta. Napa na Mega, boa viagem.

0: Passam 19 minutos das 5 da tarde. Continuas com o Drive-In até às 8 da noite e estamos a falar de coisas que nunca vimos, mas temos a certeza, sabemos, obviamente, que existem. Já falámos de iglus? Já viste um iglu? Já viste um esquimó?
1: Nunca vi um esquimó.
0: Eles não existem, Francisco.
1: Esquimós existem.
0: Eu sei.
1: Eu acredito muito nos esquimós.
0: É que como nunca vi, não existe. Percebes?
1: Não, como, ainda que nunca tenhas visto, ainda que não tenhas visto, eles existem. E a prova disso é, por exemplo, a Milly, que é uma ouvinte que nós temos, que nós gostamos muito. Ela diz, eu nunca vi tubarões, nunca vi golfinhos, mas sei que eles existem. E tu já viste golfinhos?
0: Oh, já vi golfinhos.
1: Pronto. Eu nunca vi uma lontra, mas sei que ela existe.
0: Lontra.
1: Eu também já vi uma lontra no Oceanário.
0: Eu vi no... Ai, um parque aquático, dá para brincar com os animais.
1: É o Aquashow?
0: No Algarve, o Aquashow.
1: Muito bem.
0: O Aquashow tem lontras.
1: Acho que é o outro, começa por Z, acaba em E e lá no meio tem o Marine.
0: Ah, muito obrigada. Se calhar foi esse que eu fui, não sei.
1: Se calhar foi esse.
0: Mas eu fiquei super assustada. Nunca na vida metam os vossos filhos dentro de um tanque com animais desses, que aquilo é horrível.
1: Achas muito mal?
0: Acho mal e acho mal para os animais também, mas isso são outros assuntos.
1: Mais coisas que eu nunca vi.
0: Olha, este eu vi no TikTok e de facto eu depois comecei a pensar que se calhar a vida é uma simulação. Eu nunca vi um pombo bebê. E não estou a gozar.
1: Eu já vi pombos bebês.
0: Não há pombos bebês.
1: Ah, sabes
0: onde?
1: Que eu vou-te dizer porquê. O meu amigo Zé Balseiro, que é de Aradas.
0: É de quê?
1: É de Aradas.
0: Que é isso?
1: Aradas é um sítio lá em Aveiro.
0: Ah.
1: E o avô dele era um dos maiores colombófilos do país. Colombo, que é pombo em latim.
0: Claro.
1: E filia, que é gosto, apaixonado,
0: claro,
1: amizade.
0: Sim, sabia.
1: É uma pessoa que cria pombos. E tem pombos correios. Pá, ele faz largadas pombos correios.
0: Eles andam imenso, não andam? Quilómetros e quilómetros.
1: Andam, fazem quilómetros e quilómetros e eles vão parar aos sítios que, tipo, ele andam só sem. Imagina, em Guadalajara, em Espanha, e eles vão parar a Aveiro.
0: É mesmo.
1: Pronto, e o avô dele era um grande colombófilo e o avô dele faleceu e ele ficou. O Zé é mais novo que eu. Ficou o colombófilo da família.
0: Sim.
1: E ele cria muitos pombos e destes pequeninos que nós vamos lá à casa dele, ele está a fazer criação de pombos.
0: Então já viste um pombo bebê?
1: Já, são feíssimos.
0: Oh, Francisco.
1: São, então é até preciso dizer as verdades, depois crescem e ficam...
0: É como algumas crianças, eu era feíssima quando nasci.
1: Não consigo imaginar.
0: Era,
1: 968-689-229, digam se imaginam Maria Petronina
0: Feia. Não é nada disso que nós vemos
1: que
0: no
1: WhatsApp.
0: Que
1: eu nem estou a pensar como é que isso pode ser possível.
0: Coisas que nunca viste, mas sabes que existe. 968-689-229, vamos aqui desmistificar se vivemos ou não. Numa simulação.
1: Nunca vi Maria Petronilho Feia, mas não, e por isso não acredito que exista.
0: Francisco, é sobre coisas que nunca vimos.
1: Pronto, eu nunca te vi feia. Estás sempre linda.
0: Muito obrigada. Olha, já viste Bad Bunny?
1: Ao vivo? Já.
0: Quando?
1: Vi em Lisboa, no estádio do maior clube de Portugal.
0: Fui,
1: só que fui no dia anterior.
0: Olha, ele chega já.
1: Vi primeiro que tu.
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0: É mais música nova de Somber, a tocar a mega hit My Body Isn't Ready. Passam 2 minutos das 5:30 e estamos a falar. O que é que foi, Francisco Mendes?
1: Eu nunca vi o Somber, mas sei que ele existe.
0: Olha! Boa! Toma, nunca viste o artista Somber?
1: Ele não faço ideia como é que é o Somber de cara.
0: Achas?
1: Já ouvi muitas
0: vezes. Nós achávamos que
1: ele
0: era francês, não era?
1: Ao Somber, por isso que eu estou
0: sombra.
1: A dizer.
0: Sombra! Olha, ele está muito tempo à sombra mesmo. Estou a gozar, foi péssimo.
1: Não podes a partir de hoje gozar. Isto está gravado, está filmado, não está?
0: Eu sei.
1: A partir de hoje,
0: isto
1: Maria
0: é para
1: Petrini,
0: te imitar.
1: Não interessa, me imitaste mal. Portanto, estás a gozar comigo e fazes pior. Percebes? Portanto, a partir de hoje, caros ouvintes, caro ouvinte, tu que me ouves a dizer estas piadas divertidas, estas piadas de pai, estas piadas da macacada, a partir de hoje, percebes que eu tenho ainda mais moral para as dizer.
0: É verdade, eu não posso dizer piadas de pai. Eu sou mesmo boa a dizer piadas. Por isso não vale a pena estar a inventar.
1: Tu és boa a dizer patifarias.
0: Já
1: a Guida, a Guida Rasteiro.
0: Ai, a nossa Guida, que eu tinha tantas saudades da nossa Guida.
1: Que ela às vezes prega-nos.
0: Partidas?
1: Rasteiras.
0: Francisco!
1: Pronto, a Guida tem aqui uma séria. É tipo os Illuminatos. Os teus Illuminatos.
0: Olha, os Illuminatos chegaram.
2: Uma coisa que eu não vi, mas tenho a certeza que existem, são bruxas. As minhas.
1: Guida! Eu não acredito em bruxas, mas tens a.
0: Olha, tu começas a falar das bruxas. Olha, por acaso no outro dia vi um TikTok super engraçado de uma rapariga que estava farta de receber visitas. Sabes, aquelas pessoas que vão à casa tentar vender certas coisas.
1: Ah, sei.
0: Fazer parte dessas coisas.
1: Eu achava que isso já não existia.
0: E essas religiões.
1: Ah,
0: isto é nos Estados Unidos.
1: Sim.
0: E ela diz só: desculpa, é que eu sou bruxa. Bem, tu não tens noção a rapidez com que elas saíram daquela campainha.
1: Mas filmaram?
0: Filmaram. Ou seja, filmaram aquelas. Todas as pessoas nos Estados Unidos têm aquelas câmaras de vigilância da entrada. E mal deles: ah, nós queríamos vir aqui tentar. Pronto. Converter a senhora, e ela disse: ah, desculpa, eu sou bruxa, não consigo. Por isso, olha, Guida, estamos contigo, é verdade, nunca vimos uma bruxa. Eu também acho que existe.
1: Epá, Maria, concentra-te.
0: Desculpa! E também acho que existem vampiros.
1: Ah, pá, lá porque tu viste os feiticeiros do Everly Place.
0: Ai, eu adorava.
1: A Selena Gomes não conta.
0: Pronto, ok.
1: Pronto.
0: Dizes que não conta.
1: 968-689-229, coisas que tu acreditas que existem, ainda que não tenhas visto.
0: Olha, por exemplo, um bebê ruivo. Vou-te deixar com esta. Nunca vi um bebê ruivo.
1: Não.
0: Estás chocado, não estás?
1: Não, já vi uma menina.
0: Já?
1: Já.
0: Olha, Irina Barra, já viste?
1: Já vi.
0: Pois, esta chama-se Tu e a Lua.

0: não adoras esta música, Francisco Mendes?
1: Eu gosto muito do conceito desta música.
0: Gostas?
1: Liberta a tua mente.
0: Prospa e Clooney, Free Your Mind, tocando a Mega Hit. Continuamos a falar de coisas que tu nunca viste, mas que sabes que existem. Ok, 968-689-229.
1: Olha,
0: o que é que foi? Estás a dançar, Francisco?
1: Estou aqui a pensar nas feiticeiras, que tu ainda estás a pensar nas bruxas.
0: Não, eu estou a pensar nos iluminados, que esses eu nunca vi e eles sei que existem.
1: Pronto, mais coisas que eu nunca vi, mas sei que existem. Por exemplo, eu sei que existem jogadores de futebol na seleção com vontade de ganhar o Mundial, mas eu nunca vi.
0: Francisco, isso já são indiretas.
1: Não, não é indiretas nenhumas.
0: Pronto, já perdemos, deixa-o estar. Agora estão de vacâncias de dinheiro.
1: Achas que estão de vacâncias agora?
0: Olha, eu sei que existe muito dinheiro, mas esse também nunca vi.
1: Nunca viste?
0: Nunca vi.
1: Ah, diz lá a verdade.
0: Muito dinheiro? Por exemplo, ainda no outro dia a minha avó estava a dizer: ah, Jorge Jesus aceitou 4 milhões. Nunca vi.
1: 4 milhões é. Exato, eu sei que existe este conceito de ter esta quantidade.
0: De ter esta dinheiro. De abrir a conta bancária e receberes uma transferência de 4 milhões.
1: Como é que é tipo ter 4 milhões? É,
0: não
1: tipo...
0: sei.
1: E é bem, imagina, tu chegas agora e podes gastar. É que também 4 milhões, não é assim? Começas a pensar, não é assim tanto.
0: Estás a gozar?
1: 4 milhões dá tipo para 3 casas.
0: Não é tanto para ti. Para mim, para ir às lojas estava ótimo. Ir gastar dinheiro. Não, um cartão preto.
1: Não é. É assim que tu sonhas.
0: É um cartão preto.
1: Um cartão preto.
0: Um cartão preto é como se não tivesse a gastar nada. Estás a ver? Não, não há uma consequência. Não, nunca há de chegar ao zero.
1: É assim. É assim que as pessoas depois ficam pobres.
0: É? É,
1: ganham muito, mas depois gastam ainda
0: gastam
1: mais.
0: Gastam ainda mais. 968-689-229, coisas que nunca viste, mas que sabes que existem, é o nosso WhatsApp. Partilha connosco.

0: É um clássico a tocar a Mega Hits. Faltam 5 minutos para as 6 da tarde e temos muito dinheiro na próxima quarta-feira.
1: Dá-me um clássico, Maria. Não.
0: É já amanhã.
1: Amanhã.
0: É já amanhã. 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
0: 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Amanhã, se atenderes, 23.532 euros. Para mim ficava a ouvir esta música...
1: Ficava.
0: A tarde toda. Não gostas?
1: Rich Man's World.
0: Pronto. Não gostas desta música?
1: Gosto.
0: Ah.
1: Mas
0: então
1: gosto
0: agora
1: mais...
0: acalmamos um bocadinho com mais música portuguesa.
1: Gosto
0: ser?
1: Mais da Tatiana, que é uma artista portuguesa.
0: 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Ficas com Tatiana Duarte e...

0: Passam 2:06 PM, vamos mais uma vez às Trend News com Ana Paula Santos. Olá Ana, boa tarde.
1: Olá, boa tarde. Os consumidores de Almada podem ter direito a compensações por causa da falta de água. É a Ministra do Ambiente quem o admite, recomendando aos consumidores do Conselho que apresentem o respectivo pedido de visita a Odmira. Graça Carvalho adiantou que o Governo vai estudar, em conjunto com os municípios da Margem Sul e a EPAL, uma solução estrutural para o abastecimento de água. Há um aviso de segurança para as bombas de insulina Minimed. O Infarmed diz que foram identificadas falhas nos dispositivos que podem levar à administração de uma dose de insulina maior do que o esperado. Todas as informações estão disponíveis no site do Infarmed. Donald Trump voltou atrás nas portagens no Golfo de Hormuz. Agora diz que é contra e anuncia acordos comerciais com os países da região. Não sei se Alan é um nome que vocês pusessem a um filho, assim, na lista.
2: A pensar.
1: No Peru, muita gente não teve dúvidas. Desde o início do Mundial de Futebol, o nome Alan foi dado a 468 bebés. 91 chamam-se mesmo Erling Haaland. Ela é um impacto que a estrela norueguesa provocou em todo o mundo, em particular nos fãs do Peru a milhares de quilómetros de distância
2: giro.
1: Da Noruega.
2: Obrigada, pai. Ana. Tu metias Francisco Mendes?
3: Ai, claro.
2: Acho?
3: Obviamente.
1: Ou Erling. Sou Alan ou Erling Haaland?
3: O Erlinho.
2: Era os dois. Erling Haaland. Obrigada, Ana. As Trend News voltam às 7 da tarde.
3: Amanhã há nuvens no céu, mas nota-se que é verão. Braga e Coimbra 28, Porto 23, Viseu 27, Aveiro 25, Lisboa 29, Évora 33 e Faro 31 graus Celsius.
2: Francisco Mendes, eu não sei se tens uma palavra que disseste mal durante toda a tua infância. Eu acho estranho, porque tu sempre falaste muito bem, sempre leste muitos livros. Não é o meu caso, percebes? Eu sempre disse muita coisa mal. Até ser um bocadinho menos criança.
3: E lembras-te?
2: E é isso que já vamos partilhar. Partilha tu também connosco no nosso WhatsApp 968-689-229.

0: mais música portuguesa a tocar na Mega Hit. Segui ali com How Did I Just Get Here. Passam 10 minutos das 6 da tarde e eu não sei porque é que me metem a fazer mesmo. Não sei falar inglês, Francisco, ajuda, mano. Não sei falar inglês.
1: Não sabes falar inglês?
0: Estou a gozar.
1: Eu te trato já disso.
0: Agora, desde que vim do Afro Nation, eu sinto-me uma pessoa muito mais
1: verbo
0: leve.
1: To be, verbo to be, agora aqui para os nossos ouvintes. Vai.
0: I have.
1: Não, o verbo to be é I am.
0: I am. I am. You are.
1: Isso.
0: E she it. Que era assim que a minha professora em inglês me ensinava.
1: Isso.
0: We are.
1: E she it, o quê?
0: E she it.
1: E o verbo?
0: Sei lá. Qual
1: então,
0: é?
1: I am. You are.
0: E she
1: it.
0: Are. Is.
1: Is. Boa.
0: Is.
1: Sim.
0: Opa, que seca. Eu não quero mais falar sobre isso, Francisco.
1: We
0: are.
1: You.
0: The world.
1: We are the children.
0: You are. Amazing.
1: E depois?
0: They are.
1: Boa, Maria!
0: Então, mas ela não me ensinou isso do Ishiit. Oh, Alexandra, tu realmente...
1: Meninos pequeninos na parte de trás do carro.
0: Professor.
1: Meninos pequeninos na parte de trás do carro, repitam comigo. I am, you are, e she, it, is.
0: Ai, é is.
1: Maria,
0: que
1: não enganes
0: seca.
1: Os meninos pequeninos. We are, you are, they are.
0: Muito bem, é preciso menos. Não é sobre isto que estamos a falar, está bem? Comporta-te. Ok?
1: Desculpa, é só
0: para
1: um pequeno
0: serviço. Para ser armado em professor.
1: Esta hora, meninos pequeninos de 6 anos estão a aprender o verbo to be com a Maggie Eats. Achas que isto é fantástico?
0: É, eu tenho certeza. Fantástico.
1: Agora, o que também é fantástico é os meninos pequeninos que nós todos fomos que dizíamos coisas erradamente. Não é? E uma coisa bonita é percebermos que a nossa querida amiga Cátia Antunes dizia. Opa, ouve só isto.
0: Oi.
2: Alô, Mega.
0: Alô, Cátia.
2: Foi um mau hábito durante a infância e confesso que depois de adulta me custou a perder um bocadinho. Eu acho que devia ter para uns 18 anos quando comecei a corrigir-me a mim própria. Eu adorava dizer salsicha.
0: Salsicha.
2: Hoje em dia já é estranho dizer assim, mas eu dizia sempre salsicha. E foi bastante difícil perder este hábito. E a minha filha hoje tem 11 anos e uma das palavras que ela sempre disse muito mal, adivinha qual foi?
1: Não.
2: Salsicha, portanto, vivam as salsichas.
0: Oh, beijinho, Cátia.
1: Salsicha, salsicha,
0: salsicha. Que horror! Eu agora estou só a imaginar um mundo de salsichas, percebes?
1: Percebo. Temos mais. Rui
0: Tens?
1: Simão, sim, Rui Simão também dizia até muito tarde palavras erradas.
3: Boa tarde, meus meninos.
0: Alô, Rui.
3: Então, olha, assim, eu agora, aqui da minha cabeça, não me lembro assim de nada que eu diga mal. Mas digo certamente muitas coisas mal. Até hoje.
0: Quem é esse tremelico?
3: Mas tenho uma aqui gravada de um amigo meu, pá, que com 28 anos ainda dizia. E ele pensava que era mesmo assim que se dizia. Álcool que cis nada. Álcool que cis nada, traz aí álcool que cis nada. Álcool que cis nada para aqui, até que eu reparei, mas estás a dizer. Álcool oxigenado, não é álcool oxigenado, é água oxigenada.
0: Álcool oxigenado.
3: Sem acreditar, tivemos que ir à net e a mostrar-lhe o caraças. É isso. Pronto. Obrigado, boa tarde, beijinhos.
0: Aí, Rui, beijinhos.
1: O que eu mais gosto é que estas pessoas é preciso ir à net. É água oxigenada, é óbvio.
0: Álcool oxigenada. Partilha connosco palavras que disseste mal durante toda a tua infância e só aprendeste depois. Ficas com o clássico David Guetta.

0: Há rumores, sim senhora, que Ariana Grande voltou para o Eixo. Vais poder ver tudo em breve nas nossas Mega News, de certeza, especialmente pela nossa produtora Sugéria Sofia, que ela está a par de tudo.
1: Que é uma grande fã.
0: Uma grande fã, Ariana, sabes tudo e mais alguma coisa?
1: É uma Arianer.
0: É uma... Como é que é?
1: Ai!
0: Arianator. Bem, não é sobre a Ariana Grande, nem é sobre gossip que estamos a falar, é sobre palavras que dissemos mal durante toda a nossa infância e só passado uns aninhos é que nos apercebemos. Ah, isto não era nada assim. Como é que era a bocadinha da água que se diz nada?
1: Era álcool que se diz nada?
0: Álcool
1: se
0: diz nada.
1: Álcool se diz nada, exatamente.
0: Álcool se diz nada.
1: E também tínhamos salsicha há bocadinho.
0: Salsicha. Mas essa salsicha é super divertida.
1: Mas a Daniela lembrou-se de uma por causa disso.
2: Alô!
3: Vocês não vão acreditar, mas a salsicha, salsicha, fez parte da minha vida.
0: Salsicha.
3: Até ainda há pouco tempo. Meu marido estragou-me um sonho ao dizer que, como é que tu estás a ter salsicha? E eu, salsicha? Não é salsicha, é salsicha! Meninos, eu tenho 30 anos.
0: Oh, Daniela, não acredito.
3: Mas salsicha sempre fez parte e fará parte da minha história. Beijinhos!
0: Beijinhos! Eu adorava que a Daniela tivesse uma banca de hot dogs. Que é salsicha. Salsicha. É exato. Assim, né? Aí a Daniela é muito mais divertido, continuar a dizer assim, por favor.
1: Que é a xixa que é feita de
0: a
1: sal.
0: A xixa do sal.
1: Exatamente. Temos também aqui, há bocadinho falámos de algo que sigas nada. Temos mais termos médicos malditos.
4: Alô!
0: Alô!
4: Bem, eu sou da área da saúde, portanto há algumas muito engraçadas, tais como a argália e a pírola. Haverá outras, mas estas duas são as que mais me perseguem. Beijos!
0: Oh, Francisco, não percebi, tens que voltar a meter.
1: É a Verónica? Oh, Verónica, vou-te pôr a
0: Verónica! Alô!
4: Bem, eu sou da área da saúde, portanto há algumas muito engraçadas, tais como a argália e a pírola. Haverá outras, mas estas duas são as que mais me perseguem. Beijos!
1: Esta da argália tem particular graça.
0: É que é argola?
1: É algália. É uma palavra árabe. Mas toda a gente, há tanta gente a dizer argália que agora no dicionário já está a valer dizer argália.
0: É mesmo?
1: Tu vais ao dicionário e diz ver algália. E podes dizer as duas. Ora. É triste.
0: Não, não é nada triste. Partilha connosco palavras que sempre disseste mal durante toda a infância. 968-689-229. Richie Campbell.

0: dizia o nome de uma... Eu não sei muito bem se é uma associação, se é uma coisa má, se não é, mas havia uma coisa em Coimbra, ou perto de Coimbra, que se chamava Abuim e Ascensão.
1: Eu não sei.
0: Abuim e Ascensão, não sei. Eu acho que é uma coisa má, mas pronto, whatever. Não falando mais sobre isto, falando sobre a palavra Ascensão, minha irmã toda a vida diz Ascensão.
2: Não consegue. Sério?
0: Mas ela achava mesmo que era Ascensão. E eu, Margarida, é Ascensão. Ascensão.
2: Ascensão.
0: É uma palavra difícil de dizer.
2: Há pessoas que dizem Ascensão.
0: Ascensão. E é
2: Quinta-feira da Ascensão.
0: Não isso é onde?
2: Isto é do é um catalentejano.
0: É um catalentejano?
2: Sim.
0: Ah, eu gosto dos catalentejanos.
2: Se os estiveres a ouvir no Algarve, 968-689-229, é o número para o qual mandas, se estiveres a ouvir do Algarve, do Alentejo. Ou então, se tiveres coisas para dizer em relação a palavras que dizias mal quando eras pequenino. Carolina.
0: Carolina.
2: A Carolina tem aqui um take fantástico.
3: Alô, Mega. Olha,
0: alô,
3: isto não é uma palavra que eu digo mal, é mais uma expressão, que também ninguém me ensinou erradamente. Eu sempre soube que era não vá o diabo tecê-las. Mas não sei quando, em que ponto da minha vida troquei para não vá o dia apetecê-las. E desde aí, que eu não sei quando é que foi, que eu assumo, até porque dissemos muito rápido, eu acho que ninguém nota e para mim faz mais sentido. Então, já, é isso mesmo, não vá o dia apetecê-las. Beijinhos.
0: Não vá o dia apetecê-las.
2: É, pá, isto para mim é genial.
0: Isso é ótimo, sabes que isto lembra-me quando eu vou para a minha casa, para a minha aldeia, para a minha Coimbra maravilhosa, eu abro o vidro, toda a gente dos vizinhos cumprimento e eu digo, batata! E as pessoas adoram. Eu digo, batata, boa tarde, menina, batata.
2: Isso é genial.
0: Dá para tudo.
2: Aí,
0: juro,
2: bem,
0: tentem,
2: olha.
0: Por favor, agora quando estiverem a chegar a casa, a cumprimentar os vossos vizinhos, digam batata em vez de bom dia, boa tarde.
2: Olha, ri bem com esta, Maria, não estava
0: muito
2: à espera.
0: Obrigada.
2: Eu também me lembrei, por causa disto, de uma expressão que eu sempre disse mal, ou melhor, percebi mal e depois dizia mal, que era uma música de um álbum dos Cabeças no Ar, que era um álbum que juntou o Tim, o Jorge Palma, o Rui Veloso, por aí fora, e havia uma parte de uma música que dizia eles vão tomar-te de ponta. E eu nunca percebi bem esta expressão, até porque é um bocado estranha.
0: Eles vão tomar-te de ponta.
2: Sim,
0: okay.
2: E eu achava que era, isto é um tomate de ponta. Tipo um ganda tomate, saber?
0: E tu cantavas assim, estavas de cantar a música assim,
2: isto
0: não era?
2: Isto é um tomate de ponta.
0: Admite, Francisco.
2: Estava errado.
0: Pois.
2: Estava errado.
0: Coisas, palavras que disseste mal durante toda a tua infância e só te apercebeste mais tarde, é isso que queremos que nos contes no nosso WhatsApp de preferência, em áudio 968-689-229. Mike Towers agora. 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

0: Talvez você precise.
1: Tu precisas de mim, Francisco Mendes, percebes? Talvez. Eu preciso de ti para tu passares os áudios dos nossos ouvintes.
2: Então é isso que eu vou fazer, sem mais delongas. Marta, dá-me aí coisas que dizias
1: disseste mal.
2: Bem, não vai dar nada, eu vou já dizer porque é que ela, porque ela mandou mensagem.
1: Ah.
2: E ela dizia, em vez de esquentador, dizia escantador.
1: Escantador, não me choca assim tanto.
2: Mas ela
1: liguei o escantador.
2: Ai, ainda por cima no norte, em que se abre
1: escantador.
2: Mais... Escantador! Não é seres agressiva, não é imitares o norte, não é seres agressiva.
1: Eu sou um bocado do norte e sou agressiva, mas pronto.
2: Não, tu és do centro. Estamos sempre a dizer isso.
1: Pronto. Centro-norte.
2: Mas escantador, acho fantástico. Parabéns, Marta.
1: É bonito.
2: Temos também aqui uma boa mensagem. Eu, esta rime bem. Beatriz.
3: Alô, Mega.
1: Alô.
3: Uma coisa que eu sempre disse mal, a minha infância toda, até um dia que a minha mãe decidiu destruir os meus sonhos, foi... Vocês sabem aquilo do partida, largada, fugida.
1: Pois,
3: eu não dizia largada, dizia lagarta. Portanto, ficava partida, lagarta, fugida.
1: Oh, ainda mais gosto.
3: Não, mas uma pessoa é criança.
1: É verdade.
2: E destruíram os teus sonhos.
1: É verdade. Não, tens de continuar. Partida, lagarta, fugida. Acabou.
2: Eu acho que meio também...
1: Portugal à lé.
2: Mas não me está nada a soar estranho, sabes? Eu também acho que dizia...
1: Partida, estamos, lagarta, fugida.
2: Estamos juntos nesta para tudo sempre, Sara. Eu também dizia lagarta fugida.
1: Dizias, a sério?
2: Eu acho que sim, não me está nada a soar estranho.
1: Tu tens cara de quem nunca errou, percebes? Tu devias falar melhor com os teus pais e com os teus tios, os teus avós,
2: não é
1: periquito, tudo.
2: Não é verdade, mas eu procurava, mas ninguém é perfeito. E eu também falhei. A Sara, tal como eu, também dizia uma muito engraçada.
4: Olá, Mega. Relativamente às palavras que dizíamos mal em pequenos, eu... para aí até aos meus 18 anos, cantava mal a música dos Parabéns. Na parte em que dizíamos, não é, tenha tudo de bom do que a vida contém, eu dizia, com que a vida contém. Não faz sentido nenhum, mas eu dizia assim. Beijinhos.
1: Beijinhos. Sabes que eu gosto de imaginar estas pessoas no momento da vida delas em que elas se apercebem que toda a vida disseram as coisas mal, sabes? Deve
2: 18
1: ser assim...
2: anos. 18 anos é tarde.
1: 18 anos é super tarde. Com que a vida... Mas caralho...
2: Não, é do que a vida contém, tu não dizias.
1: Também diga assim.
2: Ah.
1: Com que a vida... Oh. Não, calma.
2: Maria,
1: tenha
2: idade...
1: Ai, como é que é antes?
2: Tenha, muitas... tenha tudo de bom do que a vida...
1: Tenha tudo de bom do que a... Ai, não sei. Olha, apagaram-me na curva. Palavras que disseste mal durante toda a infância. 968-689-229. Eric Prydz agora.

0: É o Japenica e a música favorita de Francisco Mendes a tocar na Mega Hits. Uau, gostas desta música, Francisco?
1: Acho fantástico. É um poema daqueles, mesmo de liricista.
0: É de provérbios, poemas, tudo e mais alguma coisa.
1: Já agora, Maria, diz-me quais é que são os teus provérbios portugueses preferidos.
0: Fácil. Fácil, ainda bem que me perguntaste que eu adoro dizer isto. 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
1: Olha, o meu é quem não poupa água e lenha, não poupa nada que

0: Agora, gostava de saber quais é que são os teus provérbios preferidos da Europeia.
1: Da Universidade Europeia?
0: Claro. Por exemplo, há quem goste do inovar é diferente de fazer.
1: Ah,
0: porque
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1: 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Há The Second Voice com Let Me Be, música nova já a seguir.
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0: Estamos a poucos segundos das 7 da tarde em ponto. Vamos uma última vez às Trend News com Ana Paula Santos. Olá, Ana.
1: Olá, boa tarde. A FNE apela ao Governo para que prepare já o possível aumento dos pedidos de reapreciação dos exames nacionais. A Federação Nacional de Educação admite que possam aumentar até 10 vezes o habitual e quer evitar soluções de emergência que coloquem ainda mais pressão nos professores. Admitiu-se, entretanto, a vice-presidente da Agência para a Gestão do Sistema Educativo. O Ministério da Educação confirma a admissão de Salomé Augusto Branco, mas garante que não está relacionada com os problemas nos exames nacionais. Daqui a pouco, às 8 da noite, França e Espanha começam a decisão do primeiro finalista do Campeonato do Mundo do Futebol. O jogo vai decorrer em Dallas. Foi um dos casos do Mundial, o cartão vermelho retirado a um jogador da seleção de futebol norte-americana depois de um telefonema de Donald Trump. Balogun falou hoje sobre o assunto, reconhece que percebeu as proporções que o caso ia tomar e notou nervosismo junto dos próprios companheiros de equipa. Quase 40 milhões de euros quanto pagou um cidadão anónimo pelo esqueleto de um T-Rex com 67 milhões de anos. O leilão pela Sotheby's de Nova York aconteceu hoje. O Gaz, como é carinhosamente tratado, mede quase 4 metros, 60% dos ossos do esqueleto estão recuperados, foi descoberto num rancho do estado norte-americano do Dakota do Sul em 2021.
0: Muito obrigada, Ana. As Trend News voltam amanhã às 7 da manhã.
2: Isso, como eu pensaste... Foi descoberto num rancho e pensaste num rancho folclórico?
0: Não, rancho comida, que é tão bom.
2: Rancho da comida também
0: rancho
2: é muito bom.
0: Rancho da comida.
2: É um dos Estados Unidos, que é um bocadinho diferente. Não deixes que as nuvens te convençam de que não é preciso usar protetor. Amanhã Braga
0: protetor?
2: E Coimbra... Protetor? Protetor solar. Braga e Coimbra, 28 graus. Porto 23, Viseu 27, Aveiro 25, Lisboa 29, Évora 33 e Faro 31. Continuamos a querer saber quais é que eram as palavras que dizias mal em criança e que disseste mal até muito tarde. 968-689-229.
0: Preferencialmente em áudio, que nós gostamos sempre de ouvir a tua voz, ok? Teddy Swims com Mr. Know It All. Passa um minuto das 7 da tarde. Boa viagem.

0: meu Erasmus em 2023. Tenho muitas saudades. Obrigada, Bizarrap. Fez parte do meu Erasmus.
1: Isso mostra o quão nova tu és.
2: É verdade.
1: Eu quando fui de Erasmus era...
0: Em 1970.
1: Qual é que era a música espanhola que reggaeton estava? Era... aquela calma. Vamos para la playa, para a del alma.
0: Muito bem. Bem, não é sobre Erasmus que estamos a falar. É sobre palavras que disseste mal durante toda a tua infância e apercebeste-te um bocadinho tarde demais. 968-689-229, queremos os teus áudios.
1: Há muitas pessoas que dizem Cristina em vez de Cristina.
0: Cristina.
1: E a Cristina,
0: Cristina
1: também tem palavras que dizia mal.
3: Boa tarde, Mega.
0: Alô.
3: Oi?
0: Tudo ótimo contigo.
3: Olha, a palavra que eu dizia e às vezes ainda digo é aquele local para armazenar moedas, que é o mialheiro. Cá no norte, não sei se é toda a gente, mas eu chamava, e às vezes chamo, migalheiro.
0: Migalheiro. Mas são migalhas, é só migalhas no
1: pequenas
0: meu mialheiro,
1: né? Pequenas migalhas do meu dia-a-dia e levas com elas. Pela primeira vez no drive-in, portanto, uma salva de palmas
0: para
1: a Cristina.
0: Muito obrigada,
1: grande
0: Cristina.
1: Grande Cristina, mas ó, bem, tenho aqui também o áudio da Ruth, não podia deixar de ser. Ruth, olha, gajo.
4: Boa tarde, Megas.
0: Alô, Ruth.
4: Então, eu fui criada por uma avó alentejana que nunca foi à escola. Mas ela falava super bem e vivia aqui em Oeiras. E até há muito pouco tempo atrás. Eu achava que devia ser um extraterrestre ou assim, porque usava expressões alentejanas, como carraspana, que era uma, alguém que estava bêbado ou com uma grande constipação, ou um bajulo, que era uma coisa assim muito sem utilidade e grande, e as pessoas achavam assim, mas o que é que ela está a falar? Como estas expressões, outras centenas, não é? Do dicionário alentejano. E pronto, é assim, mas onde é que arranjaste? Se não se diz assim, não sei o que eu disse, porque
0: claro,
4: a minha avó me ensinou e ela dizia assim.
0: E muito bem,
4: pronto,
0: Ruth.
4: Beijinho.
0: Agora vou começar a usar. Ofereci isto de vez em quando, estás com uma carraspana.
1: Nem é verdade.
0: É verdade.
1: Fica uma utilização do vocábulo.
0: É verdade.
1: Menos 30 valores.
0: É verdade.
1: O seu exame foi corrigido pelo professor de português e em breve terá uma negativa.
0: É? Ai, muito obrigada.
1: Estão a ser corrigidos agora os exames.
0: Gosto sempre.
1: Vamos mandar uma forcinha para cada pessoa que está no carro sem saber o que é que vai ter no exame português.
0: É verdade. Olha, esperemos que tenha corrido bem, não é? Esperemos que tenhas estudado muito.
1: O meu pai está a receber exames às mejinhas.
0: É.
1: Eu digo, ou agora recebe 6, depois recebe 10.
0: Aí, então, olha, e uma força para todas as pessoas também que têm que corrigir estes,
1: exames.
0: Dê lá mais uns valores, vá, só hoje. Hoje vai ser festa nos exames. Queremos muito saber coisas que dizias mal, palavras que dizias mal durante toda a tua infância e que partilhes connosco. 968-689-229. Agora a chegar a música favorita de Francisco Mendes é a Anitta com Envolver. Ele vai envolver
1: poesia.
0: Aqui no estúdio.
1: Poesia. É o que se faz nas receitas de cozinha, é envolver.
0: Muito bem, Francisco, faz-te bem.

0: comigo, Maria Pernilho, e também com Francisco Mendes. E estamos a perguntar-te palavras ou frases que sempre disseste mal durante toda a tua infância e que descobriste, se calhar um bocadinho mais tarde. 968-689-229, o nosso WhatsApp, envia-nos o teu áudio.
1: Foi o caso da Sara, sim, curto e grosso, disse logo aqui um
2: palavra
1: ótimo.
2: Eu dizia autociclismo, em vez de autocolismo. Palavra eu dizia autociclismo, em vez de autocolismo.
0: Podes me interessar um bocadinho mais devagar, Francisco?
2: Olá, bom dia. Eu dizia autociclismo em vez de autocolismo.
1: Puxar o autociclismo.
0: Eu gosto.
1: Por acaso,
0: autociclismo gosto. Com autocolismo.
1: As pessoas que estão a chegar pela primeira vez ao drive-in, estou aqui com diversões.
0: A Sara é uma delas?
1: A Sara, pela primeira vez a mandar mensagem. Sara, estamos aí juntos. Bem, estás a lembrar-te das expressões que todos dizíamos mal e a nossa querida amiga Karina lembrou-se de que talvez quem disse há bocadinho que a lagarta fugida era uma coisa maldita, se calhar não é assim tão maldita.
0: É.
3: Boa tarde, Mega.
0: Alô.
3: Então, eu também dizia lagarta e acho que o meu filho com 5 anos também diz partida lagarta fugida. Porque na realidade acho que era isso que miúdos nós dizíamos numa tipo de brincadeira. Mas não tenho a certeza. Mas eu dizia. E o meu filho também diz. Por isso, beijinhos, Mega.
0: E aprende na escola, se calhar.
3: Não é que seja uma palavra maldita, mas ainda não sei de onde é que veio, sinceramente, mas normalmente eu vou à aguilhota e meto a roupa num açafato. Quanto a vocês, não sei.
0: Quê?
3: Lembrei-me agora. Devido ao dialeto do local onde eu morei antes, eu dizia fotos e não foste.
1: Mas fotos.
3: São dialetos.
0: Fotos ontem.
1: Onde é que fotos?
0: Fotos ontem, ó, Vara.
1: Ei, bora dizer a partir de agora.
0: Fotos.
1: Amanhã. Não, amanhã Madalena Costa vem
0: ainda
1: sexta-feira.
0: Está, não, exato.
1: Quando ela vier, o primeiro momento de todos no ar vai ser: onde é que fotos?
0: E ela vai gozar connosco e nós tipo: não, não, Madalena, é mesmo fotos.
1: É mesmo assim que se diz.
0: Boa, gostamos.
1: Olha,
0: e isto está gravado que é para depois usarmos. Lembrei-me de uma muito boa que partilho contigo já a seguir. Já que vamos também ao teu lugar às novas de hoje, antes tens Olivia Dean.
1: Okay? Oh, Olivia!
0: Gostas de Olivia Dean?
1: Acho fantástico.
0: Pronto, então é só para ti.
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0: Se por acaso alguma vez quiseres uma house tour aqui pela Mega, manda as mensagens no nosso WhatsApp, que o nosso Francisco Mendes vai fazer acontecer.
1: Não? Ah, é? É. Porquê que sou eu e não és tu?
0: Porque eu estou a afirmar coisas que podem ser um bocadinho difíceis de acontecer, por isso vou deixar a responsabilidade para o teu lado.
1: Ah,
0: bem,
1: okay.
0: Olha, queria fechar o tema de palavras que nós sempre dissemos mal durante toda a infância e lembrei-me muito da minha irmã. O meu pai dava-nos sempre, todos os meses, sei lá, uma nota de 20, uma nota de 10, okay. Que era a mesada. Portanto, okay. Nós recebíamos a mesada. E a minha irmã virava-se para o meu pai e dizia assim: "Oh pai, quando é que tu nos vais dar a amizade?"
1: Ah!
0: Era tão lindo.
1: Isso é super engraçado. Mas espera, que idade é que ela tinha?
0: Ela tinha para aí, sei lá, 10, 9, 10 anos.
1: Com 10 anos ainda dizia amizade.
0: Amizade. Porque depois também ficou, não é? Ela sempre achou. Ou seja, nós achámos aquilo tão fofo no início que deixámos estar, não sei quando é que ela descobriu. Nossa. Que não era. E ela ia para o meu pai: "Oh pai, a amizade!" E era tipo, quarto dia do mês, ela já tinha recebido no final. Era sempre no final do mês.
1: Vocês, para tirarem dinheiro ao vosso pai,
0: claro,
1: deviam ser,
0: então,
1: deviam ser loucas.
0: Loucas sempre. Bem, vamos até ao nosso lugar às novas de hoje. Certeza que já ouviste a voz de Becky Hill várias vezes. É ela que dá a voz a muitas músicas dos DJs que conheces. É, por exemplo, o caso desta música.

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1: Bem, desta vez veio sozinha, não veio bem acompanhada, como é o caso desta música. Traz-nos What Do I Have To Do?
2: Começou a carreira no The Voice UK, que é uma versão, que é uma versão do The Voice em que as apresentadoras digitais não são tão cool. E agora está prestes a lançar o seu terceiro álbum a 25 de setembro. Deu-lhe o seu nome real, Rebecca, para relembrar que faz música para si e não para os outros, e que faz dinheiro, e que fazer dinheiro não é o seu propósito, pelo menos o propósito principal.
1: Olha, o meu propósito é fazer dinheiro, admito já aqui.
2: A sério?
1: Sem dinheiro ninguém sobrevive.
2: Ah, mas também não pode ser escravo do dinheiro.
1: Estou a brincar, é verdade. Becky Hill, What Do I Have To Do? É música nova agora na Mega.

0: Para ti que não sabes, Francisco Mendes é um tocador de guitarra profissional, percebes? Não. Ele está sempre aí com a viola para trás e para a frente. Uma vez estava a beber copos, eu no bairro alto, ele aparece com a viola e com a guitarra e começa a animar toda a gente.
1: Tinha de tocar fados.
0: É verdade. E Francisco Mendes é uma pessoa que realmente sabe tocar muito bem. Por isso mesmo, Francisco Mendes, preciso de acordes, por favor.
1: Tu queres que eu faça uma música agora para o grandioso jogo da mão?
0: Quero.
1: Mas eu não preparei, Maria.
0: Não quer saber? Tu não estás aí com a guitarra?
1: Estou, mas estava só a brincar.
0: Então arranca. Arranca, Bianca, não fazes pó.
1: Então lembra-me só qual é que era o valor do grandioso jogo da mala. Só para...
0: 23.532 euros.
1: Como é que eu vou incorporar isto na música?

0: Então, inventei agora, está péssimo, mas é um péssimo inventado.
1: Não, não, é muito bom. Se não, se estavas distraído pelo talento nato de Francisco Mendes, são 23.532 euros no grande Hoje da Mala. Ligares para o 761-10-10-10, custa chamada um euro mais. E vá amanhã, às 9h15 da manhã, fica atento, vamos ligar-te.
0: Vamos ligar, atenção, 761.

0: A marca favorita de Francisco Mendes, Chanel, é a Tayla a tocar na Mega Hits. Bem, eu adorei fazer mesa só porque posso brincar contigo.
1: É sério?
0: Madalena Costa amanhã ainda está de férias, Catarina Maia também vai continuar de férias, por isso eu, Maria Pernilha e Francisco Mendes voltamos amanhã às 4 da tarde.
1: E para celebrar este jogo França-Espanha, Espanha-França, nós continuamos, ainda que fora do Mundial, a preferir ser tugas.
0: É verdade, está quase a arrancar, por isso junto com os teus amigos que vai ver o jogo. Até amanhã.
1: Beijinho.

8 da noite com Mega Hits. Boa terça-feira já comigo, Matilde Prata, e apenas comigo, já que Zé Vida está de férias e muito bem. E precisamente por essa razão é que tens de ficar desse lado para me fazeres companhia e para saberes tudo aquilo que acontece na internet. Há muito futebol neste scroll da noite de hoje. Antes disso,

Música portuguesa com Domingos na Mega Hit. Está na hora de irmos até ao scroll da noite de hoje. E atenção, fãs de futebol, temos muitas novidades neste scroll da noite. A começar com uma petição que está a circular pela internet que quer expulsar a Argentina do Mundial. E atenção, já tem 3 milhões de assinaturas. Eu sinto que isto é só fãs de Ronaldo, que estão claramente tristes pelo melhor do mundo já não estar na competição. Ou então, são pessoas que querem que outro país ganhe o Mundial deste ano, já que a Argentina foi o vencedor da última competição. Não esquecer que hoje está a acontecer, e neste momento, aliás, o primeiro jogo das semifinais do Mundial 2026, França contra a Espanha. Amanhã, à mesma hora, 8 da noite, Inglaterra e a própria da Argentina. Se não tens planos, a combinar com os teus amigos. Por outro lado, estou triste porque a Noruega já saiu da competição, era o país que eu e a maioria dos portugueses estavam a apanhar, e de facto cada um recebe a taça que merece. O Haaland chegou ao seu país, à Noruega, com um guaxinim embalsamado de 650 euros. Eu não sei o que é que vai na cabeça deste homem, mas eu queria tanto ser amiga dele. Sinto-me a divertir e rir muito. Ainda no futebol, o documentário sobre a carreira de José Mourinho já tem data de lançamento, é no dia 11 de agosto, e vai abordar, obviamente, as partes principais da carreira de José Mourinho, inclusive, se calhar, a passagem dele para o Real Madrid, que foi agora recentemente confirmada. Novidades também no mundo das estrelas e da fofoca. A Kim Kardashian, aliás, acabou com os rumores do fim da sua relação com Lewis Hamilton, porque no último post dela encontramos uma foto deles os dois com um dos seus filhos. Portanto, claramente, isto é uma resposta a tudo aquilo que se tem dito na internet. Ao contrário dos rumores de Kim Kardashian, há uns que parecem que estão certos. Ariana Grande poderá ter voltado para o ex, e não falo de Ethan Slater, falo do Ricky, que nós ouvimos tanto na música Thank You Next. Ela, no concerto de Nova York, voltou a mudar a letra e escreveu "Wrote some songs about Ricky, we always find our way back". Será que eles estão realmente de volta ou simplesmente se tornaram amigos? É aguardar para saber. Dennis na Mega Hits e MC Kevin O'Cris faz boa viagem com a Mega.

nova de Martin Garrix e Ed Sheeran na Mega Hits. E atenção, para ti que ainda não combinaste o início do teu verão, eu tenho um sítio que vai juntar toda a gente e acontece já na próxima semana. O teu verão começa com a Mega Hits. Fica desse lado para descobrires onde. Temper City primeiro.

0: Música portuguesa com Bárbara Bandeira na Mega Hits. 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Já a seguir a música oficial do Mundial, Shakira e Burna Boy.
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Mega Hits, comigo também a Matilde Prata. Eu que me mantenho deste lado até às 11 da noite, com muita música. Quem sabe se não é a tua última semana de trabalho antes das férias, e se for esse o caso, um bocadinho de energia extra para aguentares até ao fim. É precisamente sobre férias que falamos daqui a pouco, porque eu descobri um artigo que enuncia os 11 alimentos que mais ajudam no bronzeado. Isto é muito curioso, porque para mim, na minha cabeça, só existe a cenoura, mas há muitas outras coisas que tu podes consumir agora no verão para ajudar a que o teu corpicho mantenha mais, durante mais tempo, o teu bronzeado. Falamos também sobre o grandioso jogo da mala, a possibilidade de ganhares milhares de euros com a Mega Hits. Alex Warren na Mega agora com esta Passenger.

0: A nova de Daniela Soares na Mega Hit signa a eventualidade de não estares com uma crise de identidade, has de estar com uma crise de água, sobretudo para ti que vives no concelho de Almada. A coisa não tem estado fácil nas últimas duas semanas e a situação só deve normalizar daqui a duas ou três. Portanto, a coisa está complicada. Boa sorte para ti que estás a depender da água há não sei quantos dias. Já a seguir, mais de 90 minutos de música sem parar, arrancam com Bella Kay, já a seguir a isto. E também o segredo para manter o teu bronzeado durante um bocadinho mais tempo. 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

Neste momento, Descendentes, música nova na Mega Hits. E atenção que, para muitos, esta é a última semana de trabalho. É preciso aquela energia extra para aguentar até sexta-feira e para finalmente teres a folga merecida que, enfim, aguardamos o ano inteiro. E se for esse o caso, eu venho fazer serviço público. Descobri um artigo que nomeia os ingredientes e, portanto, os alimentos que tu mais deves comer no verão se queres intensificar o teu bronze, prolongar durante mais tempo, sem que tenhas de recorrer a produtos um pouco mais artificiais. E fiquei surpreendida com muitos dos que aqui estão. A batata doce, a cenoura e a abóbora, meio que já é relativamente senso comum. Depois, fiquei muito curiosa com o facto de vários legumes verdes estarem incluídos neste artigo. Couve, brócolis, espinafres, tomate e pimento. Portanto, na tua dieta de verão ou nas tuas refeições de verão, inclui estes alimentos. Por último, fruta, que é sempre o melhor snack para a praia, melão, manga e pêssego, que felizmente foram das minhas preferidas, portanto isto é muito útil. Por outro lado, podes sempre seguir a dica que está viral no TikTok, que é aquele clássico de pôr ou água salgada do mar, ou mesmo água com sal grosso num pequeno pulverizador e ir pondo à medida que vais secando na toalha. Eu não sei se isso funciona ou não, se por acaso já experimentaste, aliás, e sentiste algum efeito, 968-689-229 é o WhatsApp da Mega Hits. Por agora, há December 10, esta chama-se Infinity. Yeah.

cuidado de quereres provar um bronze assim um bocadinho mais intenso, é sobre isso que falamos. Dicas de como prolongar e intensificar o teu bronzeado sem recorreres a produtos muito artificiais. Isto porque eu esta manhã encontrei um artigo que nomeia vários alimentos úteis na altura do verão. Por outro lado, no nosso WhatsApp, 968-689-229, já temos a mensagem da Inês, que diz que costuma pôr um pau de canela dentro do bronzeador dela, porque liberta propriedades e fica tudo muito mais, um bronze muito mais bonito. Olha, eu não conhecia esta, e de facto hei de experimentar todas as dicas que eu hoje falei e depois darei feedback mais para a frente. Na eventualidade de quereres bronzear no outro lado do mundo, a Mega Hits pode contribuir com isso, porque temos em jogo 23.532€ no grandioso jogo da mala. É muito dinheiro e pode ser teu já amanhã de manhã, portanto liga já 761 1010.

10 da noite com Mega Hits, também comigo Matilde Prata. E atenção, se costumas comprar roupa na Zara, atenção que há umas calças que não podes ter. Temos uma nova maldição depois da famosa camisola da Ariana. Portanto, fica desse lado para saberes que produto é este. Primeiro, a Malcolm.

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Música portuguesa com a Neni e os Wet Pad Gang na Mega Hits. Eles que estão confirmados como artistas que vão atuar no Bliss Vila Moura ao longo desta temporada de verão. Temporada essa que começa já na próxima semana. Para saberes o artista que vai estar na noite de abertura, vai até megahits.fm. Entretanto, novidades para ti que costumas comprar naquela mítica loja Zara, que claramente está a criar maldições atrás de maldições. Depois da camisola vermelha e castanha às riscas da Ariana, da Casa dos Segredos, temos um novo produto que está a ser uma total maldição e que está a ser tema nas redes sociais. Umas calças bastante largas que, bom, já estão a causar tantas críticas que até uma hashtag associada, Zara Trousers. É umas calças que, por serem muito longas, muito compridas, muito largas, fazem com que as pessoas tenham algum azar na vida e apareçam com nódoas negras, arranhões. Algumas até foram para o hospital com entorses e cotovelos esfolados, e tudo por causa do comprimento. Agora, eu também não percebo. Se as pessoas não cabem lá dentro, eu certamente não cabia, com o meu 1,5 m, certamente faria a minha bainha às ditas calças. Portanto, esta maldição cheira-me que é mais das pessoas do que propriamente do produto. Diz-me se por acaso eu tiveste algum azar com estas míticas calças. 968-689-229 é o WhatsApp da Mega Hits. Mas olha, se és supersticioso, fica a dica e deixa estas calças de lado.

com Prosper e Clooney. Agora que está na hora de irmos até ao lugar, às novas de hoje, uma artista que já ouvimos há muitos anos e que agora se prepara para lançar o seu terceiro álbum de sempre. Falo de Becky Hill, que a 25 de setembro lança Rebecca, não fazeste o nome verdadeiro dela, não é? E agora lança What Do I Have To Do, aquele clássico de queremos estar com aquela pessoa, ao mesmo tempo que sabemos que temos de largar porque a coisa não está a correr bem. É um lugar às novas de hoje na Mega Hits com Becky Hill.

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